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1: São milhares de coisas que podem ajudar na perda ou ganho de peso. No entanto, existem dois fatores específicos que podem interferir na balança: o ar-condicionado e a pimenta. A pimenta é um alimento termogênico, como o gengibre, a canela e a cafeína, por exemplo, né? Que faz com que o corpo aumente a produção de calor e queime mais energia. Fora isso, ela ainda estimula a produção de certos hormônios que aceleram, né, a frequência cardíaca e o metabolismo. Uma boa dica é consumir ovos mexidos com pimenta 40 minutos antes de fazer atividade física, porque isso acelera a quebra de gordura. Já no caso do ar-condicionado, o que ocorre é que a temperatura confortável, que não provoca nem frio e nem calor, gera uma condição neutra que não estimula o corpo a produzir calor e gastar energia.
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4: Hora certa.
5: 9:15.

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0: 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Navega sem direção e jamais atracará em porto algum.
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3: Hora certa.

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1: Um dia de cada vez. Adaptar ao paladar é um processo de aprendizado contínuo. Vá testando o que gosta, os preparos mais saborosos e como fazer pequenas mudanças para uma alimentação mais equilibrada e saudável. Não precisa mudar tudo de uma vez e nem abrir mão do gosto da comida.
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2: Hora certa.

0: fato de estar vivo é um presente de Deus. Pena que nem todo mundo percebe isso.
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2: Hora certa.
3: Dez e 21.

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1: Hora certa.
3: Dez e trinta e oito.

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1: Alimentos que causam celulite e que devem ser evitados. Atenção você que se preocupa com a celulite. Todos nós amamos essas refeições de fast food, mas elas são a pior coisa que podemos ingerir para acabar com a celulite. Esqueça-os então ou coma de vez em quando. Outros alimentos que causam a celulite e devemos evitar são aqueles que contêm açúcar. Então, nada de sorvete, refrigerante, doces, chocolates e outros. O pior é que são muito viciantes, né? Então, é melhor não tentar abandoná-los, pois vai cair em uma terrível tentação e não deixará de comer nenhum deles. A retenção de líquidos favorece o aparecimento de celulite e comer alimentos ricos em sal ou adicioná-lo ao alimento contribui para isso. Nada então de batatas fritas, queijo processado, molhos e outros, tá? O álcool é um grande inimigo da pele e não só porque cria as condições ideais de toxicidade no organismo para causar a celulite, mas também porque a pele em geral é prejudicada.

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4: Hora certa.
5: Dez e cinquenta e nove.

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3: Hora certa.
4: 11:20.

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0: Olha, hora 5 para 6, a turma aqui já vem na Companhia Cultura. Nosso bom dia, uma excelente quarta-feira, 5 de agosto de 2026. Quem não se lembra aí da voz marcante aí do Zé Vieira, né? O grande violeiro, taxista, né? É, Zé Vieira, o saudoso. E também aí o irmão, aí o Natalício. Ah, a dupla. Saudade do Zé Vieira, né? O grande cantor sertanejo que marcou época. 5h56.
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0: Especial aqui pra turma aí da Serfox, limpeza de heredas. Toma aí, rumo a Itapuca.

abraço aí pra turma aí do bar do nosso amigo Chico Joia. Ô, Chico, que hora abre aí o estabelecimento? Aí pro Paulão Bom Pessoa, a dona Lúcia, o segurança Ebert. Pro Gia, vai pro Alemão Quevedo. Especial aí pras garçonetes do Chico Joia, hein? Daqui a pouco vai ter uma galinhada, um brodo, e preparado pelo Chico Joia. Opa!

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0: 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Notícia na hora certa, no sinal 6 horas. Governo Lula anuncia reciprocidade contra os Estados Unidos como resposta à revogação do visto da embaixadora brasileira no país, Maria Luísa Ribeiro Viotti. Homem armado com pistola e munição é preso ao fazer vídeos no campo de golfe do presidente Donald Trump em Los Angeles. Sem acertadora 11 sorteios, Mega Sena acumula de novo e pode pagar 150 milhões de reais amanhã. Céu nublado em Porto Alegre, temperatura agora de 19 graus. Rio Grande do Sul segue sob alerta amarelo para a chance de tempestade nesta quarta-feira. Na capital, previsão de sol entre nuvens, mínima de 18, máxima de 26 graus. 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
1: Trânsito. Sem relato de problema para os motoristas na última hora em Porto Alegre, nas rodovias da região metropolitana também. O movimento começa a aumentar para entrar na cidade, mas ainda sem nenhum tipo de retenção. Movimento abaixo da média para o horário. Com o trânsito, Leandro Rodrigues.
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0: Um homem morreu e uma mulher ficou ferida em ataque a tiros no bairro Cavalhada, na zona sul da capital, nesta madrugada. O crime ocorreu na rua Deputado Cunha Bueno, na Coab Cavalhada, por volta da 1 da manhã. Conforme a Polícia Civil, o homem morreu no local e a mulher foi levada a um hospital. Ela não corre risco de vida. Após o crime, suspeitos fugiram e abandonaram e incendiaram o carro em que estavam na Avenida Firmino Otávio Bimbi. O caso está sendo investigado. O Comitê de Política Monetária, o Copom, do Banco Central, se reúne nesta quarta-feira para definir a taxa básica de juros. A tendência é de um quarto corte seguido, passando de 14,25% para 14% ao ano. Se a previsão for confirmada, a Selic atingirá o menor nível desde março de 2025. A decisão será anunciada após as 18h. A expectativa de corte nos juros se mantém apesar da retomada da guerra no Oriente Médio, que elevou o preço do petróleo e pode pressionar a inflação brasileira com possível aumento no valor dos combustíveis. 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Notícia na hora certa, volta na Rede Gaúcha às 9 horas. Da redação, Gustavo Gossen.
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4: Aí, Cultura, e a hora 6:03. 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É, o nenê do KM aí. Ah. 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
4: Pra beijar, tá procurando uma boca. Daí pro domingo, hein? Bora! Quarta-feira, hein? É quarta-feira que tem Grêmio, é hoje, é Copa do Brasil, tá? Já tem informações do esporte. Loterias, a Mega que acumula novamente, né? Vai pro 11º concurso sem ganhadores. Opa! Vamos lá, 6:04, temperatura e na marca dos 13 graus da capital do Piauí. Você que já vem na companhia desde cedo, a partir de agora, o Bem Gaúcho salta no berço, Buenos Dias Pátria Gaúcha, mate cevado com erva mate cultura gaúcha, prosa gaúcha, boa música, Buenos Dias, é a Fiorine, Fiorine Balestrella aí, homenagem para a equipe de mecânicos que já estamos aí no Chima. 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

0: 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Já tô na linha aqui com a Ecléia. Daqui a pouco tem a dica de saúde. 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É as tortas, os bolos, os doces. 6:05. Ah, tá querendo. Hoje é quarta, hoje é dia de beijar na boca. Será?
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0: Oi, Alex, estamos chegando aí, estamos chegando. Para ti que passou a noite em claro, para ti que tá no trecho, na lida, no trampo, ah? Para ti trabalhadora, tá saltando do berço. A turma aí que trabalha nos turnos da noite, que viram aí a noite, a madrugada, era o tira, né? Pessoal dos restaurantes, postos de gasolina, segurança. Forma aí da Grande Porto Alegre, da Lavega Engenharia. Olha, manda um abraço aqui pro Tião Oliveira, o homem da engenharia. É, avisa ele que tá difícil ganhar na Mega. Temos que ir pra lenda aí, seu Tião.
1: É divertido,
0: bem. Homenagem também da Lotérica Boa Sorte aí pro cabeludo Tião Oliveira. Opa! Já tô no Chima aí, a turma lá na Grande Porto Alegre. Esse 5 de agosto, data que marca o Dia Nacional da Saúde.
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0: todos. E beijos.
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0: Os cachorros loucos, falar em cachorro louco, olha, hoje pela manhã aqui na avenida, quase um que me rasga aí a bombagem, gente. Vai,

É, aqui na subida aí do Dr. Juarez, da hora de queimar. Eu acho que estraiou, que tava de bombagem, né? Me meteu a, os dentes aí, me deu uma puxada. Foi a bombagem de tergal, né? Mas fazer o quê? A vida, né? Isso acontece, acontece. Mas vamos lá, não se assustemos, né? Não sei se ele se assustou de mim, eu me assustei dele, né? Aí já vem reto, né? Pegou na bota, meu derevesgueio, pegou a bombacha, foi a. Mas vamos lá, Dia Nacional da Saúde, nesse 5 de agosto. Tá feio, mas tá pareio, né? Mas vamos lá então, não podemos se entregar, né? Vamos peleando aí. Partido trabalhador, trabalhadora que já recebeu o salário, ainda não recebeu. Nem faz hora receber, não sabe do que vai, né? Opa!

0: o despertador aí, hein? 6:05. Ou melhor, 6:10. 5 minutos. O cara perde aí a condução, né? 6:10. Vamos lá, que hoje tem Grêmio, né? Hoje o bicho pega. Se não ganhar hoje, teve um empate lá na Copa do Brasil, né? E hoje, o jogo das voltas. Quem perder, vai, né?
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0: No tempo, o Rio Grande segue sobre abafamento e umidade pra hoje, com chuvas irregulares, risco de temporais que ocorrem. Quinta pra sexta, né? Com virada de tempo e das temperaturas. O ar quente e úmido que persiste sobre o estado do Rio Grande do Sul. Quarta-feira, que será outro dia com muitas nuvens no estado, embora aberturas de sol, ao menos aí temporais, temporários, o coro aí na parte do território gaúcho. 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Os bailes do rodeio. Ásio Paulo. Turma da Olaria Moraes. Estamos homenageando aí o Paulo Extrapassando. Estamos com saudade do Paulo, diz a turma lá.
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0: Vamos lá, começando aí com o Tchê. Gaitaço. Cadê a teta? A gente mama. Te atraca aí. Ai, se der o chima, a gente toma também, não é esquiva. Só me faz marcha na bomba aí, tchê. Terminaram com o mate aí do Henrique Balestrelli Fiorina. Esquiva.

nos esportes, é o Juventude, que foi eliminado da Copa do Brasil pelo Atlético Mineiro. Dinheiro bizarro da defesa, né? Cara, tava jogando bem aí o Juventude. Marateada fora, né?

0: Juventude, que foi eliminado da Copa do Brasil.
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2: Tomar um chimarrão aqui, Pascoal. Chimarrão aqui em casa. Então, no chimarrão verde, Pascoal. Vem tomar um mate.

Ah, e o Valdir, o Valdir Sonato, ô Valdir. Tá homenageando o Gilmar Lando. Agora estamos na gerência, que o Gilmar Lando tá lesionado, né? Tá detestado o Gilmar Lando.

0: Está aí o Grupo Rodeio pelas noites careteiras. Deixa eu mandar um abraço todo especial aqui pro senhor Vitório Rampanelli. A equipe que já tá no trecho, né? A turma da Escapim Alimentos, fábrica de embutidos. Como é que tá essa turma aí? Um abraço, Escapim. Ali na linha Guavirova.
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0: E pro Tionzinho, ô Tionzinho, como é que tamo? O maior jogador de bocha aí.
1: E
0: o campeonato que segue. Um abraço aí pra turma aí da bocha. 6h25, Sport Delícia Espadaria e Confeitaria. 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Já voltamos, olha a hora, 6h25.
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tia? Como é que estamos? Tem que bater prêmio, né? Bater prêmio, que questão das loterias, já tem as loterias por aqui, né, tia? Tudo que fez aí as apostas, né? Bom, foi dessa vez que peguei uma mega, os 130 milhões, né, seu Mário? É, mais uma hora dessas. Estava vendo aqui as informações da hora, atualizando aqui. A política e o governo Lula acusa Estados Unidos de interferência eleitoral. Ele pedia cancelamento de visto de embaixadora. Planalto que reage à decisão do governo Trump de revogar o visto diplomático da principal autoridade brasileira em Washington. O governo Trump revoga visto de embaixadora do Brasil nos Estados Unidos. E Brasil rebaixa a relação diplomática com a Argentina após novas ofensas de Meli. Do presidente Milei, da Argentina. Eleições, União Brasil anuncia neutralidade na eleição presidencial. Na política também, CNJ acaba com aposentadoria compulsória como punição máxima para juiz. E também aqui, CNJ afasta Gabriela Hart, ex-juíza da Lava Jato, por 2 anos. Também nós temos as informações. Moraes pode parecer... Moraes pede parecer da PGR sobre proibição de visitas ao Bolsonaro. E da polícia, corredoras da redenção relatam ataques próximos ao espelho d'água. E no tempo, Rio Grande do Sul que segue sob abafamento e umidade nesta quarta-feira com chuvas irregulares do estado. Algumas das muitas informações, logo mais a gente já atualiza. Hoje dia de Grêmio, contra o Mirassol, o jogo de volta nas oitavas da Copa do Brasil. E o Juventude que é eliminado da Copa do Brasil pelo Atlético Mineiro em erro bizarro da defesa no finalzinho do jogo, né? Noite, o céu escuro. E o Grêmio que apresenta o croata Filip Kratov, novo reforço do meio campo.

goleiro que foi destaque na Copa do Mundo, né? Vozinha, que é apresentado no Colo-Colo e exalta salto na carreira aos 40 anos. Foi um jogador de time grande. O Vozinha, né? O grande goleiro que fez toda aquelas belas defesas da Copa do Mundo, hein? Porque essa estrada. Atualizando aqui também a previsão do tempo agora com a Univates, o Centro de Informações Meteorológicas aqui do Vale. Estabilidades que seguem atuando sobre o estado e deixam aí o dia com muitas nuvens. No Vale, aqui na nossa região, condições para pancadas de chuvas irregulares que podem vir acompanhadas de temporais isolados. Entre os períodos de chuva, devem ocorrer intervalos de melhoria e temperaturas que permanecem agradáveis durante a maior parte da quarta-feira e voltam a se elevar durante a tarde. Temos aí a umidade relativa do ar 70% e previsão de chuva para hoje 15 milímetros. 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E o melhor do som do sul da programação Cultura. Opa, pessoal lá da Zona Franca, São Paulo, homenageia aí o Zito.

0: Opa, e falar em Flores Bela, falar em Baitaca, tem um pedido aqui do Baitaca.
1: Bom dia, Pascoal. Mandou uma música pra mim aí do... Você é do Baitaca pra mim aí, pra mim. Roda uma música aí pra mim, tá? Crescendo com a Flores Bela, pra cá, né?

0: Ai, aí pro Gisto Machado e o tio das Padá. Ô, padaria, como é que tamo aí, turma? Mas vamos lá, vamos em frente por aqui, né, tia? É, já tamo aí na quarta-feira, 6:42. Isso, e o nosso amigo aqui das frases, né? O nosso amigo Zito, né? Que venha mais um dia cheio de graça, bênçãos, que possamos aí nos sentir gratos pela vida e pela saúde, pela família, amigos, por poder viver mais um dia na presença de Deus, né? E falar em coisa boa, olha, para sexta-feira temos aí o programa de auditório especial Dia dos Pais aqui na comunidade São Roque Avipau. Então te aproxiga, né, tia? E te aproxiga, tia. Sexta. Aí que bate. Sexta-feira agora, hein? Começa às 19 horas em nome aí dos apresentadores Zé Lima, o Cláudio, o Sérgio, né? O Maxwell, parte técnica, enfim. Vai ter uma janta bem bacanuda com preço especial para todos, homenagem aos pais, e depois tem também um limpa-banco lá. Então, te aproxiga aí para sexta-feira agora, São Roque Avipau. Grande programa de auditório com homenagem aos pais. Tá bom? E aí pro dia 30 de agosto, aí sim, aí a festança que marca, que celebra aí o padroeiro de São Roque Avipau, uma das maiores comunidades que temos aqui no nosso interior, né? Uma das maiores festas também, que 30 de agosto, te abro chega. Às 10:30 aí vão ter a missa festiva. Meio dia vamos ter o almoço de confraternização com churrasco, saladas diversas, bebidas. Né? E 14 horas tem aí a banda Retratos, que anima aí a festança. 30 de agosto, ela está aí. Né? Aqui na comunidade São Roque Avipau, na nossa grande festa. E 16:30 aí temos o sorteio da rifa. E durante a festa também haverá segurança, desejar a organização, a diretoria, festeiros, que agradecem a presença de todos. 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

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Alô, se frente por aqui, 6h49, 11 dos apartos das 7 da matina. Deixa eu mandar um abraço todo especial à turma aqui do Sindicato Rural. 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

Isso, aqui pro senhor Bernardo aí, o pessoal da Picara Rosa, pro senhor Nelsindo de Miranda Pinheiro, ligadito, né? Sempre na companhia, um abraço. Aqui pro nosso amigo, o senhor Natálio, dona Lídia. E pro seu Roque Bodega, dona Valde, Valdeci. Lá pro senhor Nofrão também, o homem dos peixes. Como é que tá, Nofrão? Vamos lá, agora sim, hora das loterias para a turma que apostou ontem. Caneta, papel e sorte.

0: Vamos lá, números da sorte em nome da associação do AMM. Ô, senhor Vilmar Godoy, tá faltando aí interesse aí do presidente. Tem marido que estão sendo judiado pelas mulheres. Vamos tomar as atitudes aí, presidente.
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0: Tem um vizinho. O que fizeram aí? Limpar toda a casa antes de ir pro trabalho?
1: 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A tal de AMMM. Mas o que é?
0: Chamou o Rio de Segueto.
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0: Nove para sete da batida. Vamos lá, ontem tivemos a loteria dos postes, deu no poste do Rio de Janeiro. Bora lá com os números de ontem, dia 4.
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0: Isso, olha o quinto prêmio de ontem, 7.217. No quarto, 7.703.

0: Isso, olha o quinto prêmio de ontem, 7.217, no quarto 7.703, no terceiro 0.714, no segundo 2.306 e no primeiro 9.435 cobra.
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0: Ah, e aquele lanche gostoso, né, Chupim? Sabor da casa e a lancheria ligaditos. Um abraço e pra turma. Ah, aquele hot dog, aquele molho delicioso, né? O melhor X. Um abraço e pro Chupim já de porteiras abertas. Fala em loterias caixas, ontem de novo acumulou, né? 11ª vez que acumula mega. Para amanhã, prêmio de 150 milhões. Concurso 3040, os números 03, 16, 24, 30, 49, 54. 03, 16, 24, 30, 49 e 54. A Loto Fácil, que também estava acumulada em 5 milhões. Apenas dois ganhadores, um da canga quebrada e um do britador. Bom seria, né, time? Os números Loto Fácil, concurso 3.753, 01, 02, 04, 06, 08, 09, 14, 15, 16, 17, 19, 21, 22, o 24 e o 25. Essa é a Loto Fácil. Quina, que acumula também para hoje em 4 milhões e 600. Ontem ninguém acertou as 5 dezenas. Los números. É, anotando aí com a cultura na manhã e da nossa quarta-feira. É, semana que marcou aí a volta às aulas. 15, 26, 45, 73 e 77 aí aqui na... Ah, e hoje temos aí Federal do Brasil também, para quem gosta de uma fezinha aí. Ah, vamos carcar, né? Para quem quer muitas vezes mudar de vida... Vai que dá certo, né, seu Alcide Tchebin?

vai, e não vai pra mim, né? Não vai pra mim, tio. Vamos lá, tio. 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Já já a gente destaca alguma das muitas ofertas e já já também tem a dica de saúde, que já tô na linha com a Ecleia Nízia. Oi, Ecleia, aguarda aí que já...

0: Che, te atualiza, muda, muda as posições, diz o pintado. Ó, pintado, sabe tudo, homem. Porque, bah, vamos lá, 7 em ponto, a gente tem aí móvel, vamos lá. Dica de saúde para nossa manhã. Pra Dick Centedor, tá com problema aí de bronquite, asma. Ah, vamos lá com a nossa dica de saúde, Cleia. Como é que estamos, Cleia? Bom dia.
1: Olá, tudo de bom para vocês, para quem está na companhia aí da Rádio Cultura, amigos aí de Fontoura Xavier, grande...

0: 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Um abraço para todos.
1: Vai lá, vai lá, rapazinho. 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
1: Pessoal do turismo aí, hoje vamos à visita.
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1: engajado. BNF aí, Vilmar Godoy, um abraço pra ti. Ah, pessoal da BRF estão homenageando o Vilmar Godoy. Capricha, Vilmar.

0: Pra dona Hortenila, ô dona Tênico, vai fazer um pudim aí, né?
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0: A dona Hortenila aí do seu Rock, do Roquinho dos Santos. Como é que tá, seu Rock? Já tirou leite das vaquinhas, já? Tá, já tá fazendo o queijinho aí, né? Tem recado aí pro Gilmar Lando, ó. Gilmar, hora de cortar a lenha, fazer os gravetos aí, né? É de cortar a lenha, não cortar a mão, né? Esqueceu a mão embaixo e torou fora quase o dedão, né? É. Mas uns dois, três beijos ele já se recupera aí, Zé Lando. É, tá preocupado, Zé Lando aí,
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0: Volta aí, seu Gilmar, te cuida aí, né? Um abraço do teu amigo aí, ó. É, o Zé Lando Teles aí do Prédio Azul, tá? Te homenageando aí. Precisa além aí pro fogão, vem buscar aqui na tenda da Sônia. Ah! 7-4.
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0: Ah, e falar em coisa boa, ó. 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
0: escultural. Se o Gilmar botar lenha, a gente bota carne.

0: Aí, bate. Aí, Banzinho, Olinto, Prestes. E o Fuquinha, né? Ontem passou com o Fuquinha aí na BR a 170 por hora. Aí, a PRF atrás, né, tia? Conseguiu subir aí no... No Moro dos Prestes, despistou a federal. Mas que tal o homem, tia?
1: Ah.
0: Domínio foi a equipe aí da Rivisa que fez a regulagem do Fusca, né? Regulou o motor, gente. Aí, cara. Mas vamos lá, tem notícias e informações da hora, 7:05.
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0: Vamos lá, 90% umidade relativa do ar, hora de atualizar informações, conexão com Rádio Gaúcha. 7:05, 14 graus a temperatura. Bora lá, informações da hora.
3: Doce no noroeste e no norte do estado. Nas demais regiões serão pancadas isoladas e irregulares. As temperaturas permanecem agradáveis, sobem durante a tarde e as máximas ficam entre 23 e 25.

0: 25 graus. Durante a noite, o tempo melhora, a chuva para e só retorna amanhã à noite, quando as temperaturas voltam a baixar no estado.
1: Do tempo para o trânsito, Leandro Rodrigues.
2: Com alertas de acidentes em Porto Alegre, um deles na Protásio Alves, no sentido bairro Centro, ali na altura do Sesc Campestre. O motorista vai encontrar essa situação, está sendo começado o atendimento por ali. E um outro relato de acidente na Bento Gonçalves, também no sentido ao centro, que envolve motociclista. Portanto, atenção nesses dois pontos. A entrada da capital pela 116 já é o trecho das Aida Jarros, ali na estação aeroporto do Trensurb, tem uma retenção ali antes de entrar na trincheira da Ceará. Por enquanto ainda não tem informação de acidente por ali, mas é bom o motorista que já estiver nesse trecho das Aida Jarros ficar atento.
1: Seguimos com o trânsito, agora vamos para a região metropolitana, Guilherme Milman.
3: Eu falei antes da 240 que tinha um trecho de lentidão, não tem mais, está liberado ali para quem faz o deslocamento de São Leopoldo para Portão, uma boa notícia. E o comando rodoviário da Brigada Militar não recebeu nenhuma informação de acidente, nem nada, portanto, não foi nenhum grande problema. Na 116, o principal problema agora segue sendo ali o trecho de Canoas, aquele trecho que costuma causar congestionamento, em alguns dias começa mais cedo, outros mais tarde, hoje começou mais cedo. E quem está fazendo o deslocamento pela 116 passa o viaduto da Avenida Boqueirão, mas 5 quadras adiante já vai enfrentar essa retenção de mais ou menos 1,5 km até chegar no viaduto da Inconfidência. A rodovia do parque está fluindo bem agora, pode ser uma ponto. Outros pontos que merecem um pouco de retenção para o motorista, mas não chega a parar, em Novo Hamburgo, onde tem as ali do túnel próximo ao loteamento Germânia, e também ali na transição de Esteio para Canoas, na Refap, são pontos em que...
1: Agora 7:07, Mega Sena acumula mais uma vez e prêmio para o próximo sorteio pode chegar a 150 milhões de reais. Com 5 acertos, 89 apostadores vão receber 47 mil reais cada um. Dezenas sorteadas 03, 16, 24, 30, 49 e 54. E na Copa do Brasil, Juventude leva gol no último lance da partida e está eliminado. Lucas Arruda.
4: O Juventude está fora da Copa do Brasil. Após o empate sem gols na ida, recebeu o Atlético Mineiro ontem à noite no estádio Alfredo Jaconi e foi derrotado por 1-0, literalmente no último lance do jogo. O árbitro Flávio Rodrigues chegou a colocar o apito na boca, mas não trilou o objeto. E no segundos seguintes, o Atlético Mineiro fez o gol da vitória com Alan Minda. O Atlético avança às quartas de final e embolsa 4 milhões de reais. Nesta noite, destaque para o Grêmio. Às 7:30 na Arena, recebe o Mirassol, buscando uma vitória simples para se classificar. Depois do empate por 1-1 no estádio Maião, um novo empate hoje à noite leva a decisão aos pênaltis.
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6: 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Então, 8 e 9 de agosto, todos aí para a Hípica dos Paioleiros, já voltamos. 7:10, olha a hora.
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0: gurizada, vamos aguardar, que tem colégio, né? Tamo aí na semana que volta às aulas, tchê. Vamos lá, tchê. Vamos botar a preguiça de lado e gurizada. Eles que já levanta 5 para as 8 e já sai queimando ele. Ah, é, mas vamos lá, gurizada. Bate a gente, tchê, guri, guri. Já comprou teu material escolar, tchê? Vai lá no Descabelado. Vai lá, ô Descabelado. Já tá com a loja aberta aí, já tá com a loja, né? É, um abracinho, Descabelado, homem da. Do material escolar, das mochilas, né? Um lápis de cor, um pincel, um pincelão. Vai lá, tchê. Quer fazer um xerox também, né? Impressora de xerox. Vai lá com o penteado. Ah, lá com as prendas, tem umas prendas lá. A Dani, a Nath, a... Como é que é o nome da outra? A Luísa, né? Aí, eba! 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Tem aquela cesta de presente, tem aqueles produtos originais do Grêmio, né? Do Inter. Ah, é mesmo aquele chaveiro, um espumante, um vinho. Chocolate. Pois me palpita que capricha, capricha aí na cesta, tia.
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0: Fala em dançador, por domingo temos domingueira aí do clube. É, do Bailão do Sabiá, domingo lá. É, tem banda Expresso Sul, a partir das 18h30. Prendas pagam 10, eles 20, segurança. Cervejinha bem gelada, então pro domingo já 9. E a pro chega aí pro clube do Bailão do Sabiá. Desse jeito, hoje, a partir de agora temos aquele mate cevado com erva mate, mate vida. Para nossa audiência, para os amigos, é o Josimar Marcelo, nego aí da linha Santo Antônio, São José do Arval. Como é que tá, Chiro, velho? Para tua mãe, para turma.
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0: Ah, também aí o táxi do Machadinho, né? O táxi do Machadinho é o tradicional aí de São José do Arval, né, Machadinho?
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0: Aqui você, o Leandro Rochenbach, a dona Neila. Pessoal da Liga Araçá, uma homenagem pro nosso Nenê Luiz, né? É aquele gurizinho bonito aí da tenda do Pedrinho Rochenbach.
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0: Pro seu Edemar da Silva, Maria Andrade, lá do São João da Jagutinga, também ligadito. Um abraço.
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0: E o nosso amigo aí, o Valdir Júlio da Silva, que agora é morador de Fontoura, né? Tem que ver se ele arrumou a prenda aí da Picara Casa Grande. Quando é que vai me convidar a tomar um café aí, Valdir? Tomar um chimarrão, né? Um verdinho.

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1: É seu Nene aí da Picada Rosa, seu Nene, um abraço.
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1: Homenageando o cunhado lá de Farroupilha, né? Daqui a pouco aí começa a carneação dos leitão aí.

nosso amigo Jula, o pessoal da Vila Jula, Jula. E já, Jula, como é que tá as galinhas gordas, os gado gordo? O Mário Fragata dos Búfalos aí da... Dali Araçá também, né?

Opa, é que o seu Frei Hélio, né? Tá já tratando a galinha, né, Frei Hélio? Ah, escapou as galinhas do Frei aí da paróquia, né? Estão ali na avenida, estão lá na loja Quero Quero. Tá bom, Frei? Não te preocupa. Se elas viessem aqui pras bandas da Avenida 9 de Julho, de repente alguma ia pra panela, mas estão aí perto, Frei. Não te preocupa.

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0: che pra Teresinha da Lagnol, cioè. Sono pessoal che stanno rubando as bergamotas a Pocan e da Teresinha. Ontem saíram de sacolada, saco, né? Ma olha, ela tá de olho, né? Tá de olho. Então, alô, alô, ladrões de bergamota aí. É pra pegar uma espada, não é pra levar o pé. Falar em dona Teresinha da Lanhola, da Galo Popola, um belo ragazzo que deu, que vou catar se for uma dona de 30, 40, 50 anos, de preferência que galagar e cartões da aposentadoria e galagar solde. Tá bom, pode falar lá com a Teresinha. Dona Doni que vou maridar-se, que é o popo da Teresina, que deu que ser com uma dona, né? Tá bom, tá do recado. Vamos lá, 7:30, tem um break comercial por aqui rapidinho, depois a gente volta. 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
1: E antes a gente cheirou o nome do rapaz aqui que procura uma prenda, né? O senhor Leodir Dallagnol. Ô, Leodir. Olha, é o que mais tem por aí dando sopa, né? Mulher bonita. Em breve tem novidades, hein? Estamos aguardando o Pix, né? E daí já a gente já vai encaminhar aí várias aí para o senhor escolher, né? 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
1: Então tá aí. Aí pro senhor Leonir Dallagnol, o homem que é o grande cabeleireiro da região, aí do lado do seu Zé Pinheiro, tá? Agora especializado também em afiação de tesouras, alicates, ferramentas, faca. É aquela faca, aquela tesoura que não corta. Fala lá com o Leonir Dallagnol, que diz que é uma navalha.

Falar nisso, ó, tiver nos ouvindo, Dorvalino Maciello, ó, leva as facas aí no Dallagnol pra nós carnear os porcos hoje, né? Que nem o Leonir Forte já, as facas que ele lida nas carneações, tudo com afiação aí 100% aí do tocaio, Leonir. Então, aqui pro Cláudio Zanotelli, estiver nos ouvindo, as facas estão afiadas já. Né? Daqui a pouco passa aí o Cláudio Zanotelli pegar. Né? Hoje a carneação é lá no Lúcio. Opa, Lúcio. Ah, mandar o Brock pegar as facas, né? A Rosane que vão estar junto aí também, né? Seu Gilmor Bagatini. Ontem levou uma surra na canastra, o Gilmor, né?

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2: Isso, fala em colchas, ó, tem uma família que tá precisando de cobertores e uma mesa aí, né? Independente se alguém tiver aí, tá? Quer fazer uma doação de cobertores, acolchoados, muitas vezes tu compra de novo, tem aí estorvando, tá? Nos comunica aqui na Rádio Cultura que a gente já se encarrega de buscar, né? Cobertores e também mesmo uma mesa, né? Manda um alô aqui do 3389-1110 que a gente já lhe passa aqui, tá bom?

0: Oi, Alex, vamos em frente por aqui, né? Os amigos, amigas aí.
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0: Luiz Barinco, José Cláudio Machado.
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0: 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Os amigos aí da mecânica e guinchos Bacena também ligaditos sempre.
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1: Vamos enfrentar aí o Luiz Marinho e José Cláudio Machado, juntando os gravetos.
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1: Aqui pro Iveraldo Bagatini. Tamo lidando aí com o Mijari Durante. Vai com o Iveraldo, velho.

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1: E pra turma que estão lidando lá com os bezeiros lá, tá com uma criação de bezeiro, tudo já com litro, com bico, né? Que tal? 200 lá terneirada, aquele arecada aí pelo interior, pela região, né? Não querem mamar na vaquinha, ó. Tem aí um leitinho na garafinha já, né?
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1: Esse é o Everaldo. As mamadeiras prontas aí, né? Aquele litro com o bico. Até os nenê do Everaldo, pai, me dá aqui esse litro que nós tomamos leite. Né? É, vocês terneiro, meninas.

Ei, aqui pra Indiara aí, o Ari Preto, como é que tá o Ari? O Ari aí, o Marcos, como é que tamo aí na granja, aí na Santiago, ligadito? Um abraço, Marcos Pretos, na companhia, um abraço, tiro, velho. Tamo na fazenda aqui, na fazenda Picada Santiago.

0: Curitiba e pra turma aí da Picada Santiago, né? Da Fazenda Santiago, né? Marcos Preto, Ari e a turma toda. Um abraço pra vocês aí, né? Tava lidando com o bicharinho, né? Mas vamos lá, hora dele garantir o leite dos barigudinhos, né? 15 para as 8, já voltamos.
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2: Onde que tu tava?
3: Tava lá com o Marcos Preto lidando com os leitão, com a leituada, lidando com a castração. Como é que tá, Marco, velho? Lá na Santiago, né? Me mandou a foto aqui da leituada.
1: Mulherzinha simpática.
3: Um lote lá de Landraz, lá em Juáite, Casquinho de Borba e tal. Um abraço e turma ligado e todos.

0: Giovana Lapuluca, tamo aí, né? Ah, não tão aí na Lancheria Santiago hoje, né? Lancheria Santiago ao lado aqui do... É, o Luquinhas tá lá na Santiago, só esperando aí tirar o leitinho das bibosas, hein? Aí é brabo, né? Tava lá no Carapicho, né? Aí falou em Carapicho, ó, no mínimo eu tava lá na...
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0: Naquela luz, daquela casa cor de ouro que brilha as luzes, tinha mais que barbaridade, né, tia? Mas como é que, tia? Antigamente sobrava uns pila pra aí, ó, hoje em dia tá complicado, né, tia? Mas vamos lá falar de coisa boa pro domingo, final de semana temos a Hípica dos Paioleiros que tu convida pro grande GP de Canchareto. Uma organização aí do Ivan e do Alemão, né? O Ivan, o Alemão e o Saretinha. Dias 8 e 9, então, Hípica dos Paioleiros. Um grande torneio que conta com 5 animais inscritos, tem? Então, te abro, chega.
2: Chamado de Tucujo Medeiros,
0: mas não foi daquela... Isso, vai ter aí o grande torneio, então, de cavalos, o grande GP, uma organização aí do Saretinha, do Ivan, aí o Xuxa, né? Então, te abro, chega. É onde corre aí o Piluli, cavalo Piluli, aí o proprietário Rodinei Borges, o cavalo Lambari, que representa Nossa Senhora de Fátima, o proprietário Pelado, o cavalo Trovão, que representa Picada Rosa, o Raul e a parceria, o cavalo Saroba, isso, Saroba, é da Vila César, o proprietário Máximo Borne, e também o cavalo Bolinha, que representa Fontana Xavier, parceria o japonês e o parceria, né? É, representa Fontana Xavier, japonês e parceria, os proprietários. Já começando sábado já começa a apresentação dos animais e logo após o jogo da pedra. A partir das 14 horas já começa torneio de bocha 48 com uma excelente premiação, também canastra, com ótima premiação. Aí pro domingo aí, o grande torneio e desafios. Tá? E também vai ter a banda Mensageiro Legal com música ao vivo para quem quer dançar umas peças lá. Tudo isso aí na Hípica dos Paioleiros, agora pro final de semana. Meio-dia também vai ter a carne assada, churrascada. Que aproxima, final de semana, Hípica dos Paioleiros. Já começando no sábado aí, apresentação dos animais com canastra 48. E pro domingo, tá? Domingo, ao meio-dia aí, a churrascada. E à tarde aí o bicho pega, né? Esse grande carreiramento aí na Hípica dos Paioleiros. E lembrando que terá animação da banda Mensageiro Legal. Ótimo atendimento de copos de cozinha, né? Os lanches, o pastel. Desejar a organização, agradece a presença de todos agora pro domingo. Tá bom? Então, que a pro chega pro domingo. Quanto isso, vamos acendendo a tocha aí. Como é que tá a coisa? Não tá ganhando na loteria? Vamos fazer um trabalho. Como é que tá os amores? Como é que tá os negócios? Ah, como é que tá as lidas? Tá daquele jeito? Tem olho grande, tem inveja, vamos fazer o trabalho, vamos desmanchar.
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0: A coisa tem que ir bem, a coisa.

Pedro Benzedor. Um abraço aí pro Pedro. Pedro aí, Benzedor, tá mandando um abraço pro João Pedro Pinheiro, lá no Formiguinho. Vai dar certo o brique da lenha aí, Pedro.

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1: E não perca a hora aí, 8:03 da batida, não? Isso aqui pro Frei Paulo Zanata. Como é que tá, Frei? Um abraço, ontem era dia do padre, né? Vamos lá pra festejar com o Frei, lá no Agemo Frei, gente. Ah, Frei Paulo, um abraço. Tá, vamos hoje, né? Vamos pro almoço aí.

ali da granja e do Sandro Noronha, Vila Rica. Tamo lidando aí com os pareiral, né? A lua tá boa, tudo, né? Um abraço aí pro Sandro aí, pras... pra turma toda, né? Pras filhas, pra patroa. Ah,

E tal do Sandro, ontem bateu os cachorros lá nas ovelhas do Sandro, né? Já tiraram no açude e morreu duas, chamava homem, porque não me chamou, que a gente já botava na brasa. Ô, Sandro, que tal essa cachorrada, tio? Hã? Mas me chama que a gente já corria, já. Meta na brasa aí. Uma crise 10 preços que tá caro, né, Sandro?

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Um abraço pro Bruno, lá pra equipe de açougueiros, né? 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Os amigos também da Ferragens Lote, o nosso abraço, o nosso bom dia, já fechando por aqui a segunda hora. Ei, não te afrocha, não te afrocha, guri. É, que domingo dia dos pais, né? Vai vir os presentes, será que... Dá uma cena, abre a mão aí, tio. Abre o cofre aí, diz o Pedro Bortoncelo aí pro Macena.

0: 61, né? Nesse ano, essa música foi gravada em 1900 e lá se vai pelo saudoso finado Darli Pedroso dos Santos, né? Que Deus o tenha, né? Que com certeza lá na Estância Celestial, com suas cantorias, né? Faz falta, faz falta. Ah, olha antigamente as músicas de fundamento, né? Ah, né, seu Bergonci?
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0: É tio Sini, tio Sini, tia Terezinha.
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0: E pro professor Juarez Pansato, Tonho Pansato, e da Metalúrgica.

nosso amigo Nilson, Nilson Pereira. Uma homenagem pro seu Zé Pinheiro, né, seu Nilson? O famoso doutor da canasta, da cártia, da cacheta. É o Nilson que ontem deu curso e pra gurizada, né?

0: falar em bailes da minha terra, olha o Baixinho Padilha, né? Comunicando que agora, dia 15 de agosto, que era pra ter um grande bailão aí com a banda Seleção Fatal, né? É, não vai ter mais o baile lá, né, em virtude que vamos ter a grande festa aqui de Santa Terezinha. Então, fica por uma próxima data a ser divulgada aqui pela nossa emissora. Então, aí dia 15, então, é o baile que estava aí marcado com banda Seleção Fatal, fica para outra data, tá bom? 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Pro dia 15 não tem mais a bailanta, né? 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
0: 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Agrocomercial Raízes do seu Nilton, hora de informações da hora. Manhã da nossa quarta-feira. Vamos lá atualizando aí as informações da hora. E hoje temos Grêmio aí para os gremistas hoje. Dia de seleção, hein? Tomara que hoje vá bem, né?
2: Amarelo de perigo potencial para temporais nesta quarta-feira. A previsão do Instituto Nacional de Meteorologia indica chance de chuva de até 50 milímetros, vento de 60 km por hora e queda de granizo. Para amanhã, o alerta passa para laranja de maior severidade, com indicação de rajadas de até 100 km por hora e chuva que pode chegar a 100 milímetros no dia.
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4: O período de convenções partidárias para as eleições de outubro termina hoje. Nas últimas semanas, os partidos realizaram eventos para oficializar os candidatos. Agora, inicia o período de registro das candidaturas na Justiça Eleitoral. O prazo vai até 15 de agosto. A campanha começa oficialmente no dia seguinte. Já a propaganda eleitoral em rádio e TV inicia no dia 28.
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5: Atenção para a RS-240. Tem pelo menos 3 quilômetros de fila agora entre São Leopoldo e Portão. Tem acidente em atendimento. Ainda na região metropolitana, retenção na BR-116, transição de Esteio para Canoas e depois a entrada da capital pela Freeway Castelo Branco, com bastante fila. Interior do estado, tem acidente com 2 mortes em atendimento na BR-158 em Panambi. Colisão entre carro e caminhão. As equipes atuam no local.

0: tem lentidão em ambos os sentidos, apesar de não ter interdição na via. Com o trânsito, Leandro Rodrigues.
1: Um homem de 46 anos morreu atropelado na BR-386 em Soledade, no norte do estado. O acidente ocorreu por volta das 9h30 da noite, no quilômetro 253. De acordo com a Polícia Rodoviária Federal, o motorista não parou para prestar socorro. Ele ainda não foi identificado. A vítima era natural de Sapucaia do Sul e não teve a identidade divulgada.
2: Ainda nesta edição, o estado ainda tem dois rios acima da cota de inundação.
1: Mega Sena acumula novamente e prêmio sobe para 150 milhões de reais.
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2: O rio Jacuí saiu da cota de inundação e retornou para o patamar de alerta em Cachoeira do Sul nessa madrugada. Com isso, o estado ainda tem dois rios com trechos inundados. Em São Leopoldo, a água segue baixando e está 8 centímetros acima da cota de inundação, que é de 4 metros e meio. Na fronteira oeste, o rio Uruguai saiu da cota de inundação no começo da manhã em Itaqui. O nível está em 8 metros e 29 centímetros. A água permanece no patamar de alagamento em Uruguaiana, onde baixa gradualmente.
1: O Vaticano confirmou que o Papa Leão XIV vai passar por países da América Latina entre os dias 6 e 17 de novembro. O roteiro inclui Uruguai, Argentina e Peru. Havia a expectativa de uma visita na região da fronteira com o Rio Grande do Sul, o que não se confirmou. No Uruguai, o Papa vai visitar as cidades de Montevidéu, Paysandu e Florida. O roteiro na Argentina inclui Buenos Aires, Córdoba e Luján. Antes de ser Papa, Robert Prevost atuou como missionário por cerca de 25 anos em território peruano. Agora em Porto Alegre, 19 graus, 8 horas, 7 minutos.
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2: Moradores dos bairros Jardim Carvalho e Boa Vista, na zona norte de Porto Alegre, podem ficar sem água hoje. Segundo o DEMAI, uma manutenção na estação de bombeamento de água tratada Jardim IP pode afetar o abastecimento nas duas regiões. O serviço começa às 9 horas. A previsão é que o fornecimento de água seja restabelecido gradualmente durante a noite.
1: A Mega Sena acumulou para 150 milhões de reais no sorteio da noite de ontem. Ninguém acertou as 6 dezenas a 11 sorteios. Foram sorteados os números 03, 16, 24, 30, 49 e 54. Com 5 acertos, 89 apostadores vão receber R$ 47 mil. Reais. O próximo concurso ocorre na quinta-feira. Em instantes, homem morre e mulher fica ferida em ataque a tiros na zona sul de Porto Alegre.
2: A polícia faz buscas por um homem suspeito de incendiar a casa da ex-companheira em Torres, no litoral norte. O fogo destruiu a residência na Rua do Canto, no bairro Barro Cortado. A mulher e 4 crianças conseguiram sair da casa e não ficaram feridas. Um cachorro morreu no incêndio e a polícia civil investiga o caso.
1: Um homem morreu e uma mulher ficou ferida em um ataque a tiros no bairro Cavalhada, na zona sul de Porto Alegre, nessa madrugada. O crime ocorreu na rua Benjamin Moresco, na Coab Cavalhada. Conforme a Polícia Civil, a vítima foi atingida por ao menos 3 disparos e morreu no local. A mulher foi socorrida e encaminhada para atendimento no Hospital de Pronto Socorro. Após o crime, os suspeitos fugiram e incendiaram um veículo modelo Siena da cor preta usado na ação na Avenida Firmino Octávio Bimbi. A Polícia Civil busca identificar os autores e investiga a motivação do crime.
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1: A próxima edição será ao 12h50. Bom dia.
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8: 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Já já voltamos com mais música do Rio Grande.
10: Hora certa.
8: 8:14.
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Vamos em frente, né? Turma do petróleo e do posto Mega Petro aí pra Rúbia, pro Zé, a equipe de frentistas, né? 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O Felipe, o Jorge, o Alexandre, como é que tá, Sendiana? Tamo aí. O maquinário já todo vapor, né? Tempo velho, promete chuva, mas tá lá a turma, né? Já lidando com o maquinário. 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
1: Ah?
0: Larguinho da gaita e podem continuar rezando. Até ali.
1: Nosso amigo Walter, larga o troco, larga.
0: Larguinho da gaita e podem continuar rezando.
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0: Isso. Vamos em frente por aqui, né? E a perguntinha aquela, tá chovendo aí? Começando, né? Uma garoa fina, né?
1: Tá chovendo aí, aqui tá chovendo.
2: Ai, gente, tô todo molhadinho, ó. É aquela chuva de molhar bobo, né? Descabelado. Gente, podia me dar um guarda-chuva descabelado.

0: Mas são bonitos e moram longe, é? Opa, mas se descobre, dá problema, né? Tá? Tchê, como é que tamo? Olha só um recado aqui importante, pessoal que precisa de bandas aí pra eventos, tá? Fala aí com o Valgir, aí o Pingo, da banda Mensageiros Legal, né? Tá aí com sua nova banda, com toda aí uma equipe de vocalistas, uma orquestra, tá? Festas, eventos, aniversários, noivados, né? Que mais? Enfim, sonorização, são luzes, fala com o Pingo, né? Pra Fontana Xavier e região. 9186-0242. Eles que estarão no domingo na Hípica dos Paioleiros, no grande GP de cavalos, né? É, lá no quiosque da Hípica estará em um Arastapé. Pra quem não gosta de carreira, né? Fica lá no Bate-Coxa, no Arastapé. Aí, banda Mensageiro Legal no palco. Precisou de banda aí? 9186-0242. Aquelas bandas de bailade, Petroca. Como diz o Nelson Pinheiro, aquela banda que toca aquelas músicas bonitas de dançar com as irmãs dos outros e também com a filha dos outros, né, seu Nelson? Seu Nelson, Nelson Pinheiro. Me dói ainda que eu fiz a cirurgia. O tempo pra chuva, seu Nelson. Pode ficar de repouso aí.
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0: Homenageando aí o Zé Pinheiro aí do bar. Ô Zé, um abraço do Derson.

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1: E a dona Lourdes Múcio aí da Vila Cida, dona Lourdes nos presenteando com uma erva mate. Ô, oh, dona Lourdes, que Deus abençoe a senhora. E um pacote de grosso de cueca virada, como diz aí o Andrioli, né? E opa! Tem alguém que se lembra da gente, que coisa boa, né, tchê? Dona Lourdes, que Deus abençoe.
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5: Justiça torna réu cirurgião plástico acusado de crimes contra pacientes no estado do Rio Grande do Sul. Leandro Fux vai responder por estelionato e falsidade ideológica, ambos com agravante de ter violado dever profissional, concussão e ainda injúria racial com uma das vítimas. 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

0: Vamos em frente por aqui, que o tempo é curto, né? Turma da banda Mensageiro Legal. Quer? Precisou de banda pro teu evento? Prende o um grito aí. 991860242. Aqui pros nossos ouvintes lá da Picada Vitória. É, dona Luana de Moraes Alves, como é que estamos? Bom dia.
1: A relação com as prefeituras.
0: Isso, falhou aqui o brinquedo. Vamos de volta, vamos de volta.
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0: Isso, agora sim, na linha aí, como é que estamos, Luana?
3: Bom dia, Pascoal, tudo bem? Tá com uma música bem bonita aí pra nós aqui. Nós estamos aqui, 3P, escuta, tá? E pra minha mãe lá da linha Vitória, tá? Tá com uma bem bonita aí.
0: Isso, aqui pro Jopareio, pessoal da lotérica, boa sorte, né? Então te avisando que tu ganhou na loteria, né? É, só passar a pegar o prêmio, não quiser pegar aqui em Contora, pode pegar o prêmio aí em São José ou pode pegar na Soledade, tá bom?
4: Bom dia, seu Pascoal, tá chovendo aí? Aqui começou também, eu vou ter que ir lá pro galpão, lidar com os couro, fazer umas tranças de laço, fazer uns boçal, uma xincha, vou botar na veia. O senhor oferece uma música boa aí do Pinho, essa banda nova aí pro Pedrinho aqui, tá bom? Um abração.
0: Então daí, seu Jopareios, uma homenagem aí pra ti, Valdir aí, Valdir da Silva, homem da banda, né? Daqui a pouco tem a música nova dele aqui, né? E aqui pra dona Marlene, né? O que será que ela vai comprar pro Bastiãozinho aí pro Dia dos Pais? Marlene, como é que tamo?
5: Bom dia, seu Pascoal.
0: Melhorou do garotilho?
5: Se o senhor tá na rádio ainda, o senhor podia rodar uma música pro Pedro Guindani da vó.
0: Ô, Pedro, como é que tá, Pedro?
5: Pra toda a família dele e pra toda a família do Latinha lá, pra Vitória, pra Duda, pra tudo elas lá.
0: Certo. Quem mais?
5: E pra padaria do tio.
0: Opa, tio, a tia, toda a turma, né? As meninas.
5: Amigo, amiga.
0: A Ângela, né?
5: Dejaíra, que mora aqui na... Pra cada balança ali na Vila Fonseca.
0: Seu Fonseca, né?
5: Podia rodar Vila pra Fonseca. Todos eles. Uma música pra todas as equipes da Rádio Cultura, pra vocês aí, pra tia Suzana. Que eu tô tomando chimarrão com a erva mate Cultura Gaúcha e na escuta aqui no rádio, tá? Pode rodar uma música. Menina, não corta os cabelos. Se puder rodar.

0: Tava feliz ontem a Marlene, né? Ganhou um vestido novo lá, ganhou um vestido novo do Bastiãozinho, né? Foi na loja Vina Estampa, escolheu mais bonito, né? Mas já era bonita a Marlene, agora ficou mais bonita ainda, né, Marlene? Que coisa mais linda a mulher do Bastiãozinho. Ah, isso, pessoal da Vina Estampa estão mandando um abraço, uma homenagem pra Marlene. E pro patrão lá, seu Bastiãozinho, né? Vai pra cá, tia, vem pra cá aqui. Ah, esse é jeito. A turma do bolicho lá do nosso amigo Baixinho Padilha, que agora atende diariamente, né? Pessoal que toma uma cerveja, um refri, um whisky, um energético, jogar uma carta, uma sinuca. É, lá no Baixinho Padilha, no antigo quiosque dos amigos, né? Aquela bocha rolada também na sombra dos pinheiros lá, né? Um 48.
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0: E vamos lá. Vem, Ricardo, por aqui rapidinho, né? Temos a hoje um aniversário para nossa avó querida, especial a tua netinha aqui, a Clara Jennifer. É, hoje celebramos a vida de uma mulher forte, amorosa, cheia de sabedoria. Muita gente aprende com ela, hein? Somos gratos por estar ao lado de uma mulher com todas essas qualidades, aquele sorriso sincero, um coração que transborda amor. Que Deus continue abençoando a nossa avó, a dona Soledade, isso. Muitos anos de vida que nunca lhe faltem motivos para sorrir e pessoas que amem assim como você merece. Saiba que você é um grande exemplo para toda a família, ocupa um lugar muito especial em nossos corações. Te amamos imensamente, né? Mais um ano de vida repleto de bênçãos, momentos inesquecíveis e muito carinho. Já estamos lidando aqui com as tortas, com as coisas boas, né? Parabéns pelo seu dia aqui da sua netinha, aqui a Clara, né? De toda a família. Feliz aniversário, vovozona, que Deus te cuide sempre, né? É, a Soledade, um forte abraço também do esposo, aquele homem maravilhoso, Pintado, né? Ô, Pintado, tem a patroa de Alívia. É, já tá lá a turma lá com as galinhas atadas pelo pescoço, já tem um cabrito pendurado, já tem lá uns leitão pendurado, já temperado. É, coisa bem boa, né, Soledade? Qual é a idade aí da dona Soledade?

0: já minha velha hoje vai 69. Vai, tá. Felicidades, dona Soledade. Obrigado pelo convite, né? A gente vai sim, claro. Tá no preço que tá a carne, recebi um convite em plena quarta. Mas joia. Já vamos passar e pegar um presente e já vamos se bandear pro carapicho.
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0: Vamos lá, tem intervalo comercial rapidinho, Via Lar Móveis, tudo aí pro Dia dos Pais com aquele preço especial. Já voltamos, bom dia.
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0: 12. A gente é né? A dona Soledade, né? 68 anos, não é? 69, né? Querem me deixar mais velha? Não, não. 68. Agora o pintado aí atualizou, né? Olhou no certidão, né? Ah, então tá aí, dona Soledade. Um abraço, Brasil. Olha aí, vida longa, né? Que Deus se conserve por muitos e muitos anos de vida. Né, seu Neri dos Santos, né? Também ligado. Como é que tá, seu Neri?
1: Bom, bom. E aí, Pascoal, tudo bom? Manda uma música bem bonita aí pra nós, gente. Nós escutar aqui do bar do Neri pra todos os freguês dele, Pascoal. Um padre e comadre da minha vila aqui. Pra todos meus vizinhos. Manda lá pra minha irmã lá em São José e lá pra minha sogra lá no gramado de Odaí, tá? Um abraço pra todos vocês aí.
0: Tá bem, seu Neri, né? O homem da bodega aí da Promorar Vila Vaz. Aquele atendimento louco de especial.
2: 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Tio Naná.
0: Eu que ir lá hoje tomar um samba, não. Um eixo de patrola, não. Outros parceiros. Coca-Cola com cajaça, né? Como diz os alemão, um eixo de patrola, né?

0: todos os parceiros de Nite.
1: Ô, tio Pintada, capricha aí no abate do suíno, na caliação, né, tio?
2: O Pedro Taça, metido a ginete, comprou um aporreado.
1: Tá lá os açougueiros, né? Tá lá o Chico, tá lá o Capeta. Só falta ele deixar escapar o porco aí, maniado com a... Machado cravado na cabeça, né? Daí, temos aí a loja Vila Estampa, já tô aqui com a Deise. 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
1: Como é que tamo aí? Tá daquele jeito, tá feio, mas tá parinho. Mas tamo aí vivo, né? Vamos peleando, né, tio? Que na guerra é pior, né? Tá?
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1: Previsão de chuva molhada aí pras próximas horas. Esse é o Flávio Tafarel.
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1: Pintou os cabelos agora o Flávio, mas que tal? Tá aqui um guri, né, seu Flávio Tafarel? Um abraço pra ti, tchê. Ai, homem, olha ali, tchê. Que tal que é o... Ah, mulherada. Ai, como é que tá tua cama aí? Dá? Mais que nem aí o...
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1: O Bazei, né? Ô Jair Bazei, como é que tá?
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1: O Jair Ayrton também, né?
2: É pra chaveira bem na boca do balão. Quando quebrar a cama, a gente para. Esquece dela e continua aqui no chão.
1: E o Jair não vale, né? Vai que nem o Jair, já compra aí a cama da Via Lar, né, tchê? Que tal esse guri? É, que nem o casal lá de Pombos, né? O Cidona Ortemila e seu Roquinho estão de cama nova também da Via Lar, né? Que coisa bem boa.
2: Se for na sala, derrota a televisão. Se na cozinha, deixa queimar o arroz.
1: Vamos lá, tem notícia da hora. Via Lar Móveis e Auaras. 9 em ponto, notícias, depois balança.
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4: Relato de acidente e depois travando para o motorista que a partir da Ponte Nova em direção a Castelo Branco também fila agora a redução de velocidade.
5: Obrigada, Leandro Rodrigues, mostrando em imagens para quem nos acompanha também no YouTube da Gaúcha. Aliás, quantos inscritos já, Giane?
6: O Bruno, nosso colega que monitora lá, acabou de me mandar aqui, 958 mil inscritos.
5: 795.
7: Amanhã, com o nosso debate, vamos passar
5: de
7: 1 milhão.
5: Faixa?
7: Vamos.
5: Olha, fica o convite pro pessoal aqui. A Rosane tem metas ousadas.
6: Eu acho que é quase uma convocação, eu diria.
5: Vai lá no YouTube da Gaúcha, te inscreve no nosso canal, já fica acompanhando. Momentaneamente, a live também está nos outros canais. Então, migrando, né? E migrando não, mas dá para continuar com o GZH, que vai ter muita coisa sob demanda, que é programa, podcast, videocast, que vai estar disponível ali, mas a programação da Gaúcha em breve ficará ali no YouTube da Gaúcha. Então já, na dúvida, te inscreve nos dois.
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5: A programação esportiva aqui da rádio tem os seus podcasts, os seus outros produtos sob demanda ainda.
6: E lembrando, o ouvinte já deve ter percebido que eu e o Bruno estamos aqui monitorando para pegar as perguntas de economia que o pessoal manda, né, na nossa transmissão pelo YouTube. Mande pelo YouTube da Gaúcha e nós vamos respondê-las aqui no programa. Temos respondido nos últimos dias, hoje vou responder uma sobre o reajuste da conta da RGE.
5: Daqui a pouquinho tem mais.

0: fora do roteiro pela América Latina. Colisão entre carro e caminhão deixa dois mortos e um ferido na BR-158 em Panambi, no noroeste do estado. Acidente aconteceu no começo da manhã, no quilômetro 155. Presidente dos Estados Unidos, Donald Trump, afirma que acordo com o Irã para a reabertura do Estreito de Hormuz pode ser fechado ainda hoje. Céu nublado em Porto Alegre, agora faz 19 graus. Pancadas de chuva atingem a maior parte do estado ao longo da quarta-feira. 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
2: Tem uma lentidão na Freeway. No cruzamento com a Avenida Assis Brasil, até meio do caminho em direção a 116, não tem relato de acidente, aparentemente algum tipo de ação da concessionária, Polícia Rodoviária conferindo no local. Isso impacta a saída de Cachoeirinha, pela Flores da Cunha também. E depois, a partir da Ponte Nova do Guaíba, mais fila em direção a Castelo Branco e o movimento do horário até segunda informação. Com o trânsito, Leandro Rodrigues.
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0: Hospital de Clínicas de Porto Alegre estende restrição na emergência de adultos do SUS até a tarde de hoje.
3: Prevista para encerrar às 10 da manhã de hoje, a restrição máxima na emergência SUS do Hospital de Clínicas foi prorrogada para até 4 horas da tarde. Apenas pacientes encaminhados pelo SAMU são recebidos. Conforme a instituição, a decisão foi tomada porque o setor ainda apresenta superlotação. Nesta manhã, são atendidos 138 pacientes para 56 leitos. Ontem, quando a medida foi anunciada, havia 165 pessoas em atendimento. Os hospitais Santa Casa, Nossa Senhora da Conceição e São Lucas da PUC, em Porto Alegre, também operam com restrição no atendimento da emergência de adultos devido à alta demanda. Da redação, Kathleen Moreira.
0: Um ataque da Rússia contra a capital da Ucrânia, Kiev, deixou 17 mortos e mais de 40 feridos nessa madrugada. Armazéns e centros logísticos foram destruídos. Conforme o governo ucraniano, a Rússia lançou 28 mísseis, mas nenhum foi abatido antes de atingir os alvos. A Ucrânia enfrenta escassez de munição para sistemas de defesa antiaérea, o que compromete a capacidade de repelir bombardeios russos. 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Notícia na hora certa volta na Rede Gaúcha às 10 horas. Da redação, Felipe Baques.
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4: Pode ser.
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1: Opa, bom dia, galera. Vamos nessa, hein? Que alegria, que satisfação estar com os amigos e as amigas a partir de agora aqui pela Cultura FM em mais uma edição dessa quarta-feira, 5 de agosto de 2020.

0: 54-3389-1110. Você manda seu zap zap, sua mensagem de voz, sua mensagem de texto e vamos juntos fazendo aquela programação que você já conhece. A programação pra todo o Brasil, hein?
1: Brasil!
0: É, vamos nessa. Simbora, senhoras e senhores. Bom dia, uma excelente quarta-feira. Começando ao som de Gustavo Lima, Jejum de Amor.

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1: Se você mora sozinho ou com a sua família, para começar, o ideal é que cada membro escolha um menu sem carne para fazer todos os dias até criar um menu completo para uma semana inteira, o qual será repetido para a próxima semana ou poderá modificar ou fazer um novo, como eles preferirem. Desta forma, não só vai comer de forma variada e agradar a todos, mas também é uma boa maneira de organizar as compras do novo menu sem carne. Se você acha que vai ser muito difícil não comer carne, implemente este hábito de forma gradual. Ou seja, se você costuma comer carne 4 vezes por semana, baixe para 2 vezes e assim até eliminá-la completamente.
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8: Oi, gente linda! Letícia Leal chegando com sua dose de inspiração no Guia Astral. Que bom ter você aqui para desvendar o que os astros reservam. Nesta primeira parte, vamos mergulhar nas previsões para Áries, Touro e Gêmeos. Vem comigo.
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8: Começando com você, Ariano, Ariana. É hora de tomar posse da sua essência e escolher ser feliz. Descartar o que não cabe mais é fundamental para o seu desenvolvimento. Sua cor é salmão. Número da sorte, 22.
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8: Para os taurinos e taurinas, seja forte para entender os processos familiares. Obstáculos estão no fim, mas a superação só vem mudando seu campo de visão. Sua cor é bege. Número da sorte, 37.
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8: E para gêmeos, não é possível mudar as pessoas, né? Entenda que cada um está onde quer. A pergunta é, onde você deseja estar agora? Sua cor é turquesa. Número da sorte, 42. Daqui a pouquinho eu volto com mais previsões do Guia Astral, trazendo câncer, leão e virgem. Não saia daí.
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11: No baladar do sino, polícia prende em Lajado grupo especializado em furtos a cemitério e igrejas. A ação ocorreu em investigação conduzida pela Delegacia de Polícia de Venâncio Aires. 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
1: Muito bem, galera, vamos nessa. Seguimos por aqui, 9h33 agora, 9h33, pra galera aí que tá na audiência com a gente. 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
1: 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Muito bem, vamos que vamos. Agora às 9h39, bom dia para você, bem-vindo a 96.5. Olha, um mistério aí que prolonga após trabalhador desaparecer no norte do estado, né? Estamos falando aí do Diego Trentini Zatti, né? Que a polícia obtém acesso aos dados telefônicos de Diego Trentini Zatti, enquanto a família aguarda a resposta há quase um mês. A investigação do paradeiro deu Diego, de 37 anos, né? Que ganhou uma nova frente após a polícia civil receber autorização judicial para analisar os registros telefônicos do trabalhador. Morador de Nova Alvorada, ele não é visto desde o dia 8 de julho, quando deixou a residência por volta das 13h30 para realizar um serviço de pulverização em uma lavoura no interior do município. Antes de desaparecer, Diego enviou uma mensagem de áudio à namorada informando que havia parado para abastecer um tambor em uma caixa de água e que ainda percorreria aproximadamente 10 km até o local de trabalho. O último sinal do celular foi identificado nas proximidades de Nova Alvorada, mas a caminhonete usada por ele acabou encontrada completamente queimada em Soledade, a cerca de 60 quilômetros de onde vive. Natural de Arvorezinha, reside em Nova Alvorada há cerca de 15 anos. Diego é pai de duas filhas e foi descrito pelos familiares como uma pessoa dedicada e estimada pela comunidade. A namorada afirma desconhecer conflitos, dependências ou desavenças que possam explicar o sumiço. Enquanto a polícia mantém as apurações, a ausência do trabalhador alterou profundamente a rotina da família, que segue esperando por informações concretas sobre este caso. É um mistério que se prolonga após o trabalhador desaparecer no norte do Rio Grande do Sul. 9h41 agora, Henrique e Juliano.

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4: Estamos de volta com o Guia Astral e chegou a hora de conferir mais previsões para o seu signo.
3: Câncer, Leão, Virgem.
4: Canceriano, canceriana, você está preocupado com a situação financeira do cônjuge ou é dependente de sócios? Não perca seu tempo esperando, não. Você é muito mais. Sua cor do dia é branco e o número da sorte, 51.
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4: E para você, leonino, leonina, nosso corpo é nosso templo. Faça um favor a si mesmo. Mude seus hábitos. Crie uma rotina mais produtiva para seu desenvolvimento. A cor do dia para Leão é amarelo. Número da sorte, 2.
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4: Agora, virginiano, virginiana, o pior medo é negar o próprio medo que nos assombra. Seja sincero consigo e reflita sobre o que o paralisa. É momento de mudar e sair da concha. Sua cor do dia é lilás e o número da sorte, 29. Daqui a pouco eu volto com as previsões para os próximos signos. Continue com a gente no Guia Astral.
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1: Muito bem, Balança Região, bem-vindo, bem-vindo, meu povo. Quarta-feira, 5 de agosto de 2026. Que alegria estar com vocês em mais uma edição do nosso programa Balança Região aqui pela Cultura FM. Vamos nessa, galera ligados com a gente em toda a região, ligadinhos no nosso WhatsApp 96. Vamos lá, bom dia aí pra turma aí que tem muita fé, confia em Deus, enfrente seus desafios, ele te guiará no caminho da vitória. Bom dia, linda mensagem do nosso ouvinte, o Mário aqui também, bom dia pro Marião. Bom dia, eu gostaria de ver com vocês, né, o Valdir, ele está pedindo se alguém tem uma casa pra que queira alugar, né, aqui em Fontoura Xavier, e ele quer uma casa pra alugar, né, aqui na cidade. Se alguém tiver informação, né, pode entrar em contato pelo telefone 54 99347 8265, 54 99347 8265, uma casa para alugar aí pro Valdir. Ah, ele tá procurando uma casa para alugar aqui em Fontoura Xavier. Bueno, vamos nessa. Bom dia. Oi.
2: Bom dia. Bom dia. Sou a Denise Picada Rosa e quero pedir a música Feliz Aniversário do JM e oferecer pro meu sobrinho Bruno, que tá fazendo 21 anos hoje e que ele é um menino muito especial, muito querido por todos, e desejar a ele muitas felicidades. E o Vitor Hugo tá mandando um abraço e um beijo pra ele. Muito apertado.
1: Aê, parabéns,

0: E o Vitor Hugo tá mandando um abraço e um beijo para ele. Muito apertado.
1: Aê, parabéns para ele, saúde, felicidade e muitos anos de vida, tá bom, Denise? Que Deus abençoe. Um abraço para os amigos da Picada Rosa ligadinhos com a gente. Também de aniversário hoje a Ana Cristina Peifer. Parabéns, saúde, felicidades. Aí pro Jair Maia, também para Marli Rogério de aniversário hoje, para Michele Soares. Também de aniversário hoje o Francisco Antunes. Parabéns aos aniversariantes.

0: parabéns aos aniversariantes do dia, desse 5 de agosto de 2026. E também pra vó Soledade. Alô, vó Soledade, tá de aniversário hoje também, Laís? Que beleza, né? Um abraço pra vó Soledade hoje, que Deus abençoe sempre. Felicidade, muitos anos de vida. Alô, meu amigo Pintado, vai ter a festa grande por aí hoje, né? Então tá bom, um abraço pros amigos, saúde, felicidade, tudo de bom. Bom dia!
1: Aí, Joel, Suda Rosa, bom tudo dia. Certo? Manda um alô aí pra nós aí, temos Santa Maria, Rio Grande do Sul, hein?
0: Opa!
1: Aplicando um asfalto aí na 392 aí.
0: Alá, pra galera, toda a galera
1: da Unirodo aí, tem um aí.
0: Alô, turma, hein?
1: Do Pega aí. Valeu, meu gurinho, um abraço aí pra ti, tudo de bom aí.
0: Valeu, valeu! Pra galera na Unirodo aí, na em Santa Maria, meu parceiro Zico, hein? Essa turma é fera, hein? Galera da Unirodo, vamos que vamos, hein? Chegando o Modern Talking, na Era de Ouro pra essa turma aí.

0: 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Notícia na hora certa, no sinal 10 horas. Dólar abre em queda com o mercado à espera da decisão do Comitê de Política Monetária do Banco Central sobre a nova taxa básica de juros. Moeda é cotada a R$ 5,13. Hospital de Clínicas de Porto Alegre estende restrição na emergência para adultos do SUS até a tarde de hoje. Medida ocorre devido à superlotação. Bombardeio da Rússia na capital da Ucrânia deixa 17 mortos. Tempo instável em Porto Alegre, temperatura de 19 graus. Previsão de pancadas irregulares de chuva no estado. Tem chance de temporais em áreas isoladas, principalmente na metade norte. 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
1: Trânsito. Chegada a Porto Alegre, com trânsito muito congestionado pela Avenida Castelo Branco. A EPTC ainda verifica o motivo, mas o congestionamento inicia próximo da Arena do Grêmio. Quem puder, opte por acessar a capital pela Zaida Jarros, região do aeroporto. Segue a obra na Avenida Goethe com a Castro Alves, afetando o sentido 24 de outubro Ipiranga. Está sendo liberada a Avenida Farrapos com a Dona Margarida, onde houve um acidente entre carro e moto próximo à estação da Transurb. Nas rodovias, BR-116, com um pouco de lentidão no trecho de Canoas, próximo ao viaduto da Inconfidência, devido a obras no sentido interior capital. Com informações do trânsito, Thiago Bittencourt.
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0: O Ministério da Educação divulgou o resultado da segunda chamada do ProUni para o segundo semestre. Os candidatos pré-selecionados devem comprovar as informações da inscrição diretamente na instituição de ensino até o dia 14 de agosto. Quem não for convocado ainda poderá participar da lista de espera com manifestação de interesse nos dias 26 e 27 de agosto. Nesta edição, o programa oferece mais de 471 mil bolsas de estudo em instituições privadas de ensino superior. O presidente Lula sanciona hoje o projeto que altera as regras do piso mínimo do frete rodoviário. A proposta mantém a obrigatoriedade de um valor mínimo para o transporte de cargas, mas retira do Congresso a definição desse piso. Os valores continuarão sendo calculados

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1: 10h04, notícia na hora certa. 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
2: Hora certa!
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0: 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Beleza, vamos que vamos, seguimos na 96.5, pra você que se liga com a gente, uma excelente manhã de quarta-feira, vamos lá pro nosso Zap Zap da Alegria aqui. Opa, bom dia!
1: Bom dia, meu amigo Joelson. Eu quero prestar homenagem com meu amigo Pedrinho, o filho do Pedro Lindane. E a dona Lucélia, que é a mãe dele, está completando seus 14 aninhos hoje, meu amigo Pedrinho. E que quer desejar muitos e muitos anos de vida para ele, muita saúde. E que ele continua uma pessoa que ele é, respeitoso, um guri muito tranquilo, estudioso. E toda a família Lindane. Bota aquela música ali do João Luiz Correia, de pai para filho. Tá bom, meu amigo Joelson? É uma homenagem pro meu amigo Pedrinho Lindane. Tá bom?
0: Valeu, um abraço, meu amigo Josira aí, alemão, né? Parabéns pro Pedrinho, saúde, felicidade e muitos anos de vida pra ele aí, que Deus abençoe sempre. Saúde, felicidade e tudo de bom!

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0: Hora certa.
5: 10:17.
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1: Vamos conferir agora as previsões para mais três signos do zodíaco.
0: Libra, Escorpião, Sagitário.
1: Você de Libra, seu maior projeto é se desvencilhar do poder que algumas pessoas exercem sobre você. Resgatar sua história e aceitar os antepassados vão te ajudar a ultrapassar obstáculos para ser livre e conquistar seu verdadeiro projeto de vida. Sua cor do dia é marrom e o número da sorte, 58.
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1: Seguindo para Escorpião. Tudo que nutrimos em nosso pensamento é vibração, podendo ajudar ou prejudicar suas metas. Seja sábio e conscientize-se. Não há inimigos. Você é seu próprio amigo ou inimigo. A cor do dia é verde e o número da sorte, 34.
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1: E para fechar esta parte, Sagitário. Suas crenças são poderosas a ponto de bloquear sua prosperidade. A forma como você enxerga o progresso e o setor financeiro é pequena e barra as oportunidades. A cor que te ilumina é o vermelho, com o número da sorte, 25. Daqui a pouco estaremos de volta com as previsões finais do Guia Astral. Não saia daí.
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9: 10h23, galera. Bora lá, bora que bora. 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
9: 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Com a gente, nosso informe empresarial, 10h27.
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0: você. Bom dia, galera. Seguimos por aqui com a programação Cultura FM. Bem-vindo a 96, a rádio dos melhores ouvintes. E aí, bom dia.
1: Bom dia, Joel.
0: Bom dia.
1: Beleza?
0: Beleza? Tranquilo?
1: Como é que tá?
0: Tudo bem, por aí? Tudo bem.
1: Ok, é uma música do JM.
0: Certo.
1: Vida do Perfume.
0: Show.
1: Tá lá, meu amigo. Tá na escuta.
0: Show.
1: Manda um chimarrãozinho, escutando a cultura.
0: Aqui, beleza, hein?
1: Um abraço, meu
0: amigo. Um abraço, tudo de bom.

0: Uma pessoa sem motivação é como um barco sem leme. Navega sem direção e jamais atracará em porto algum.
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2: Hora certa.

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1: Estamos de volta para a última parte do Guia Astral. Vamos conferir agora as previsões finais do Zodíaco.
0: Capricórnio, Aquário, Peixes.
1: Querido Capricórnio, pare de querer controlar tudo. Isso prejudica seu desenvolvimento, o amor e a autoestima. Solte, respire e aceite. Sua cor do dia é azul escuro. E o número da sorte, o 4.
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1: Agora vamos às previsões para Aquário. Se você se sente controlado, seja sincero. Cure essa sensação e busque uma troca saudável. As piores prisões são as camufladas, aquelas que negamos. Sua cor é preto e o número da sorte, o 15.
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1: E encerrando o nosso Guia Astral de hoje, vamos falar de Peixes. Pisciano, deseja ser reconhecido no trabalho, pelos amigos, pela equipe? Pare com isso. Faça seu melhor e reconheça-se. Por que precisa de provas? Sua cor é laranja e o número da sorte, o 60. Foi um prazer estar com você em mais uma edição do Guia Astral. Obrigada pela sua companhia. Espero você no próximo programa com novas previsões e muita energia positiva. Até a próxima.
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1: 10h50, um abraço aí pra dona Gessil, seu Adão, na audiência com a gente por aqui também. Bom dia.
2: Vai ter azar igual esse caboclo que eu nunca vi, viu?

0: a grande maioria acha que o país tá no rumo errado.
1: Isso.
0: Então é uma falta
2: paradoxo.
0: De quem votar,
2: né? Paradoxo.
0: Prefere o Lula do que os adversários.
2: Tchau, gente. Um beijo, Gabriel. Beijo, PG.
1: Tchau.
2: Amanhã voltamos aí, amanhã. Hein? Aqui de Porto Alegre.
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4: 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Notícia na hora certa, 11 horas. Polícia prende homem de 36 anos suspeito de participação em ataque a tiros que deixou homem morto e mulher ferida nessa madrugada na zona sul de Porto Alegre. Israel volta a bombardear áreas no sul do Líbano e acusa grupo terrorista Hezbollah de violar cessar-fogo em vigor desde junho. Drone com explosivo provoca fechamento do aeroporto de Leipzig, na Alemanha. Bomba foi desarmada por robô e não causou danos. Céu nublado em Porto Alegre, agora faz 20 graus. Pancadas de chuva atingem a maior parte do estado ao longo da quarta-feira. 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
4: Atenção para a trânsito.
0: 16 tem lentidão para o motorista no sentido a Porto Alegre. É aquele trecho de Canoas no viaduto da Avenida Inconfidência. Fila em direção à capital, no sentido contrário, o trânsito está normal até. Com as informações, Leandro Rodrigues.
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4: A Argentina não tomará nenhuma medida em resposta ao rebaixamento das relações diplomáticas pelo Brasil. A informação foi confirmada nesta manhã pelo ministro das Relações Exteriores do país, Pablo Quirno. Ontem, o Itamaraty anunciou que vai manter no Brasil o embaixador brasileiro que atua em Buenos Aires, enquanto o presidente do país, Javier Milei, mantiver falas ofensivas contra o presidente Lula e outras autoridades. Com isso, a representação diplomática brasileira na Argentina passará a ser comandada por um encarregado de negócios. O fenômeno El Niño pode levar quase 49 milhões de pessoas à fome aguda ao redor do planeta até o final do próximo ano. A estimativa foi divulgada hoje pela Organização das Nações Unidas. Conforme o texto, o El Niño pode mudar o regime de chuvas e provocar secas em regiões sensíveis, como a África Austral e a América Central, que devem ser as mais afetadas pela escassez de alimentos. O fenômeno está ligado ao aumento da temperatura da superfície do Oceano Pacífico. A ONU estima que há 81% de chance do El Niño chegar ao patamar muito forte, nos níveis mais altos desde 1982. No sul do Brasil, o fenômeno costuma provocar chuvas acima da média. 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Notícia na hora certa, volta na Rede Gaúcha ao meio-dia. Da redação, Felipe Baques.
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5: Muito bem, 11 horas e 3 minutos. 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
1: 11:08, vamos nessa, gente. 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Maravilha! 11:09 agora, gente, 11:09 agora, a gente vai seguindo por aqui com a nossa programação Cultura FM, né? Vamos falar também aqui de informação aqui também.

também. Nós tivemos ontem, na BR-386, um atropelamento. Foi registrado, né, um atropelamento aí na 386. Um homem de 44 anos que morreu atropelado. E foi por volta das 21h30 desta última terça-feira, no quilômetro 253. Um veículo envolvido no atropelamento não permaneceu no local e até o momento não foi identificado. A vítima de 44 anos não resistiu aos ferimentos e faleceu, segundo as informações da Polícia Rodoviária Federal. Era natural de Sapucaí do Sul. Ainda não há informações se ele era morador da região, estava a trabalho ou apenas transitava pelo local. A Polícia Civil de Soledade instaurou uma investigação para identificar o veículo e esclarecer as circunstâncias do atropelamento. 11h10, bom dia!

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1: Nacional do Rock Edinho, o Rock, galera da BRF, na audiência com a gente aí.

0: E você é o caso do Léo.
1: Obrigado,
2: Léo.
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1: 11:31. Hoje tem Grêmio, né? Hoje tem Grêmio contra o Mirassol, jogo em casa pela Copa do Brasil e convicções à prova contra o Mirassol. Só a classificação da Copa do Brasil diminui a pressão sobre o trabalho de Castro e da direção do Grêmio. O cenário lembra o vivido do ano passado. Inclusive, o Grêmio enfrenta o Mirassol hoje, depois de 1-1 lá contra o Mirassol no estádio. Hoje, na Arena em Porto Alegre, às 19h30, Grêmio e Mirassol. E quem ganhar, passa para a próxima fase da Copa do Brasil. Bom, vamos nessa. 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Nossos parceiros desta quarta-feira, 5 de agosto de 2026, né, Valmir? Abraço aí pro Tião aí também. Só pelo Grêmio, o Tião aí. Tá bom, então, beleza. Vamos que vamos.

0: 11h36, bom dia!
1: Daí, Raul, tudo certo? Pega e solta pra nós ali o fio do de aço aí. Só pra curtir aqui na Picada Café aqui. Aí tomando uma cerveja com um primo meu aqui. Solta pra nós curtir.
0: Mas a...
1: Daí, João, tudo certo? Beleza. Solta um Eduardo Costa e Amado Batista pra nós, a Alucinação. Fala. Só pra curtir aqui na boa.
0: Valeu, os amigos da Linha Café, meu amigo Licindo, aquele abraço pra...

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0: Quem ganha o prêmio antes da luta perde a motivação pela vitória.
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1: 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Notícia na hora certa, meio-dia, um minuto. Comitê de Política Monetária do Banco Central define nesta tarde nova taxa básica de juros do Brasil. Expectativa é por corte de 0,25%. Ministério Público afirma que vai recorrer de decisão que soltou mulher acusada de torturar crianças em escola infantil de Alvorada. Guarda Municipal de Porto Alegre vai retomar patrulhamento permanente no Parque da Redenção após tentativa de assalto contra corredoras. Céu nublado na capital, agora faz 20 graus. Pancadas de chuva atingem a maior parte do estado ao longo da quarta-feira. 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
3: Agora o asfaltamento na Mariante afeta bastante o trânsito no entorno. Tem lentidão na Guete desde a 24 de outubro, em direção mesmo à Silva Só. Também tem fila na Miguel Tostes, na Rua Cabral e na São Manuel. Com o trânsito, Leandro Rodrigues.
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1: O maquinário da Corsan Aegea é vandalizado em canteiro de obras em Viamão.
4: Um homem ateou fogo em uma escavadeira na madrugada de hoje em Viamão, na região metropolitana. O crime aconteceu em um canteiro de obras de captação de água no distrito de Águas Claras, dentro da área de preservação ambiental Banhado dos Pachecos. Moradores são contrários ao projeto, que já ficou 9 meses parado por decisão judicial e foi retomado em junho. A ação foi registrada por câmeras de segurança e a Polícia Civil investiga o caso. Da redação, Roxane Carvalho.
1: O Exército de Israel anunciou hoje uma série de ataques aéreos no sul do Líbano. Uma pessoa morreu e 11 ficaram feridas. Segundo os militares israelenses, os bombardeios foram em resposta a uma violação do cessar-fogo pelo grupo terrorista Hezbollah. A trégua entre Israel e o Líbano foi firmada em junho e, no mês passado, as forças israelenses iniciaram a retirada de áreas ocupadas no sul do país. O ataque ocorre um dia após a retomada das negociações entre os dois países em Roma para dar continuidade à implementação do acordo. 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Da redação, Felipe Baques.
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2: Muito bem, senhoras e senhores, estimados ouvintes, uma boa tarde para você a partir de agora. Estamos entrando no ar para toda a nossa região, aqui do alto da Serra do Botucaraí, Alto Vale Taquari, para você que também nos acompanha nas múltiplas plataformas aqui do Grupo Cultura, bem-vindo à nossa programação. Estamos no ar, chegando com as informações desta quarta-feira, 5 de agosto de 2026. As informações que a gente vai trazendo para toda a nossa região, né? Inclusive, temperatura neste momento na casa dos 20 graus, as máximas devem chegar aí aos 21. Previsão aí de chuva para as próximas horas aqui para a nossa região. É, bem-vindo ao Grupo Cultura. Hoje, dia da saúde, inclusive, Dia Nacional da Saúde. E a gente tendo saúde, a gente tem tudo nessa vida, não é mesmo? Saúde, saúde a todos os nossos ouvintes e que nos acompanham aqui na programação do Grupo Cultura.
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0: Vamos aos comunicados locais desta segunda, desta quarta-feira, aliás, dia 5 de agosto. A nova diretoria e a comunidade São Roque da Picada Rosa convido a todos para a tradicional festa em honra ao padroeiro São Roque e homenagem ao Dia dos Pais. É dia 9 de agosto. Às 10h30 tem a missa. Ao meio-dia, o almoço com churrasco e acompanhamentos. Lembrando, levar pratos, talheres e bandeja para carne. 13 horas tem a gravação do programa Divulgação de Talentos pela Rádio Cultura. 14 horas, reunião dançante animado pela banda Trio da Serra. Durante a festa, haverá sorteio da rifa e segurança no local. Lembrando que não será aceito Pix. 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A comunidade do São Roque e Avipau convida a todos para a gravação do programa Mateando na Querência, em homenagem ao Dia dos Pais, a ser realizado na sexta-feira, dia 7 de agosto. Haverá também um delicioso jantar com bebidas variadas. Todos os artistas estão convidados. A assistência social do CRAS de Fontoura Xavier comunica que a mesma trabalha de segunda a quinta-feira em horário comercial. Os demais trabalhos do CRAS são realizados todos os dias. A diretoria Capela São Paulo da Picada Silveira convida para torneio de canastra neste dia 8 de agosto, com início às 15 horas. Prêmios, a premiação, primeiro prêmio uma ovelha, segundo prêmio um porco, terceiro prêmio um fardo de cerveja, o quarto prêmio meio fardo de ceva, dependendo da quantidade de duplas. Vai ser no stand da Capela São Paulo da linha Silveira. Quem for para o almoço, confirmar com a diretoria até o dia 7 de agosto. Excelente oportunidade para o seu negócio. Aluga-se sala comercial em localização privilegiada, ao lado do Sindicato Rural, com fácil acesso e ótima visibilidade. Interessados, comparecer até o Sindicato Rural ou entrar em contato pelo telefone 54-3389-1172. A Paróquia Santa Terezinha convida você e sua família para a Festa dos Padroeiros Santa Terezinha em São Roque, a ser realizada no dia 16 de agosto. 10 horas, celebração da Santa Missa. Ao meio-dia, almoço com venda de churrasco de gado, galeto assado, observação levar pratos, talheres e bandeja para carne. Pela tarde, reunião dançante animado pela banda Trio da Serra. A Sociedade Espírita Caminho da Luz convida toda a comunidade para participar da quarta-feira do Livro Espírita e do Terceiro Chá Beneficente, que acontecerá no dia 15 de agosto no GAN Carreteiros da Liberdade. Programação, 14 horas, abertura do evento, 14h30, abertura da Feira do Livro para a comunidade, 15 horas, chá beneficente. Venda de ingressos antecipados para o chá com os trabalhadores da casa. Adultos, R$ 35,00, crianças de 0 a 6 anos não pagam e crianças de 6 a 12 anos, R$ 20,00. Participe desse momento de confraternização, conhecimento e solidariedade. A comunidade do São Roque e Avipau convida todos para a tradicional festa em homenagem ao Dia dos Pais. É no dia 30 de agosto. 10h30 tem a missa. Ao meio-dia, churrasco e acompanhamentos, levar pratos e talheres. 14 horas tem banda Retratos, com reunião dançante. E 16h30, o sorteio da rifa. A Prefeitura Municipal de Fontoura Xavier comunica que as pessoas que precisam fazer a carteira de identidade, o setor funcionará somente essa semana. Na próxima semana, do dia 10 ao dia 14 de agosto, a parte das identidades não estará funcionando, retornando somente no dia 17 de agosto. A Hípica dos Paioleiros. Vem aí o primeiro GP da Cancha Reta, amigos do Ivan e Alemão, dias 8 e 9 de agosto. O torneio contará com 5 animais inscritos. O cavalo Pililiu, representando o Progresso, proprietário Rudinei Borges. O cavalo Lambari representa Nossa Senhora de Fátima, proprietário Pelado. O cavalo Trovão representa Picada Rosa, proprietários Raul e Parceria. Cavalo Saroba, representando Vila César, proprietário Máximo Borne. Cavalo Bolinha, representando Fontoura Xavier, proprietário japonês e parceria. No sábado à tarde haverá apresentação dos animais e logo após o jogo da pedra. A partir das 14 horas, torneios de bocha e 48 canastra, com ótima premiação. Domingo, dia 9, meio da churrasqueada, almoço. Final do torneio de desafios. À tarde, grande arrastapé com banda Mensageiro Legal. Cerveja gelada e serviço de copa durante todos os dias. Você é convidado especial para participar aí da grande festa da hípica dos paioleiros. Nota de agradecimento e convite para terço de sétimo dia de falecimento. Filhos, netos e demais familiares enlutados da sempre lembrada Lourdes Lima dos Santos vêm por meio desta emissora expressar sua profunda gratidão aos profissionais da saúde pelo empenho, dedicação e cuidados e a todos pelas palavras de conforto, apoio e carinho recebidos nesse momento difícil. Outro assim, convido para terço de sétimo dia de falecimento nesta sexta-feira, dia 7 de agosto, às 15 horas, no Cemitério Jardim Municipal. Nesse domingo, o Clube do Bailão do Sabiá te convida para a grande domingueira Dia dos Pais, com animação de Célio Santos e banda Expresso Sul de Soledade. Início às 18h30, no Clube do Sabiá. Mulheres pagam só R$10 e homens R$20. Nesse domingo, grande domingueira, no Bailão do Sabiá, haverá segurança, cerveja, bem gelada, bebidas quentes. Desejar aguarda todo mundo. Meio-dia e 26, vamos agora com a previsão do tempo.
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0: Muito bem, previsão do tempo aqui na Cultura FM. Como é que se comporta o tempo aí para as próximas horas? E a Luana Lemenbeck é que traz as informações.
2: Bom dia, ouvintes. Hoje as instabilidades seguem atuando sobre o estado e deixam o dia com muitas nuvens. No vale, há condições para pancadas de chuva irregulares que podem vir acompanhadas de temporais isolados. Entre os períodos de chuva, ocorrem intervalos de melhoria. As temperaturas permanecem agradáveis durante grande parte do dia. A mínima ficou em 16 e a máxima pode chegar a 24 graus. Amanhã o tempo permanece instável na região. O dia começa com condições para pancadas de chuva, alternadas por períodos de melhoria. Entre a tarde e a noite, o avanço de uma frente fria sobre o estado, associada à formação e ao aprofundamento de um ciclone extratropical sobre o oceano, provoca aumento da nebulosidade e intensifica as instabilidades, favorecendo a ocorrência de pancadas de chuva que podem vir acompanhadas de temporais isolados e rajadas de vento moderadas a fortes. As temperaturas ficam amenas ao amanhecer, mas a tarde vai ser quente. A mínima prevista para quinta-feira é 16 e a máxima é de 27 graus. Na sexta-feira, instabilidades associadas ao avanço de uma frente fria favorecem a ocorrência de pancadas de chuva desde as primeiras horas do dia. Em alguns momentos, a chuva pode ser moderada e vir acompanhada de temporais isolados e rajadas de vento, em função da atuação de um ciclone extratropical sobre o oceano. No decorrer da tarde, as instabilidades perdem intensidade gradualmente, mas os ventos passam a soprar do quadrante sul, favorecendo o ingresso de uma massa de ar frio. As temperaturas permanecem agradáveis ao amanhecer, mas entram em declínio ao longo do dia, e a mínima deve ser registrada durante a noite. Com a previsão do tempo, Luana Lermenbeck, do NIH, da Univates.
0: Obrigado, Luana Lermenbeck, com as informações aqui na Cultura FM, né, do tempo. Inclusive, hoje, né, amanheceu aí na região, nós tivemos as mínimas que foram na estação do JIC, lá em Santa Luzia, interior de Soledade, amanheceu 12 graus, né? Mas hoje, aqui também na cidade, as mínimas foram de 15 e deve ficar uns 21 graus. Para amanhã, mínimas de 15 e máximas de 21 graus. É a previsão do tempo que a gente vai trazendo para você aqui na programação Cultura FM. Né? Na sexta-feira vai começar a esfriar. já começa a esfriar aí, em torno aí de mínima de 6 e máxima de 16 graus, mais ou menos, né? Vai ter o tempo aí já para o domingo, dia dos pais, também vai estar frio, entre 6 e máxima de 13 graus aqui também para nossa região, né? Previsão do tempo que a gente vai trazendo aqui na Cultura FM 96.5. Bom, agora meio-dia e 30, nós vamos seguindo por aqui com a nossa programação, trazendo ainda o que é informação aqui na 96. Vamos aqui atualizando as informações da região. Olha, uma discussão termina com homem esfaqueado no bairro Fontes, em Soledade. Um homem de 38 anos foi atingido por golpes de faca após desentendimento, né? Esse homem de 38 anos, que foi esfaqueado na tarde dessa última terça-feira com outro homem, esse desentendimento, no bairro das Fontes, em Soledade. De acordo com as informações da Delegacia de Polícia de Pronto Atendimento, durante a discussão, o suspeito de 48 anos desferiu golpes de faca contra a vítima. O homem ferido foi socorrido e encaminhado ao Hospital Frei Clemente, onde permanece internado. Após o fato, o suspeito foi localizado pela Brigada Militar e apresentado na DPPA para o registro da ocorrência. Depois dos procedimentos legais, ele foi liberado e responderá em liberdade pelo crime de lesão corporal grave. A Polícia Civil instaurou um inquérito para apurar a circunstância do desentendimento e esclarecer a dinâmica da ocorrência. Essa discussão terminando com uma pessoa faqueada, então, no bairro das Fontes, em Soledade. Informação essa última terça-feira ainda. Atualizando os canais de comunicação aqui do Grupo Cultura. Ainda, o mistério que se prolonga após trabalhador desaparecer no norte do Rio Grande do Sul. A polícia obtém acesso aos dados telefônicos de Diego Trentini Zat, enquanto a família aguarda respostas há quase um mês. Essa investigação sobre o paradeiro de Diego Trentini Zat, de 37 anos, ganhou uma nova frente após a Polícia Civil receber autorização judicial para analisar os registros telefônicos do trabalhador. Morador de Nova Alvorada, ele não é visto desde o dia 8 de julho, quando deixou a residência por volta das 13h30 para realizar um serviço de pulverização em uma lavoura no interior do município. Antes de desaparecer, Diego enviou uma mensagem de áudio à namorada informando que havia parado para abastecer um tambor em uma caixa de água e que ainda percorreria aproximadamente 10 quilômetros até o local de trabalho. O último sinal do celular foi identificado nas proximidades de Nova Alvorada, mas a caminhonete usada por ele acabou encontrada completamente queimada em Soledade, a cerca de 60 quilômetros de onde vive. Natural de Arvorezinha, residente em Nova Alvorada há cerca de 15 anos, Diego é pai de duas filhas e foi descrito pelos familiares como uma pessoa dedicada e estimada pela comunidade. A namorada afirma desconhecer conflitos, dependências ou desavenças que possam explicar o sumiço. Enquanto a polícia mantém as apurações, a ausência do trabalhador alterou profundamente a rotina da família, que segue esperando por informações concretas sobre o caso. Então, está aí esse mistério que se prolonga após trabalhador desaparecer no norte do Rio Grande do Sul. Informações que a gente vai trazendo também aqui na programação da Cultura FM, que ganha aí uma nova sequência de investigação, né? A polícia obtém os acessos dos dados telefônicos do Diego Trentini Zat, enquanto a família aguarda respostas há quase um mês. Meio-dia e 35. 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

0: bem, estamos de volta. 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Bom, nós vamos seguindo com a nossa programação Cultura FM, por aqui, 12:43 agora. Ainda a gente vai trazendo aqui informações. Ex-servidora é condenada por fraude do Bolsa Família na região da Campanha. Uma mulher que inseriu dados falsos no sistema da prefeitura e recebeu mais de 20 mil de forma indevida. A primeira vara federal do Rio Grande do Sul condenou a ex-servidora da prefeitura de Dom Pedrito, na região da Campanha, por inserir dados falsos no sistema informatizado do município para obter benefícios do Bolsa Família de forma irregular. Segundo o processo, entre julho de 2018 e abril de 2019, a mulher realizou 12 cadastros fraudulentos para 3 pessoas, incluindo familiares, o que resultou no pagamento indevido de R$20 mil. A fraude foi descoberta após a prefeitura identificar inconsistências nos cadastros e a investigação apontou que as informações falsas foram inseridas com o CPF da servidora e que os saques dos benefícios eram feitos por familiares, em algumas ocasiões, com participação da própria acusada. Durante o processo, a ex-servidora confessou o crime e alegou dificuldades financeiras e os custos com o tratamento do filho, diagnosticado com autismo. O juiz, no entanto, entendeu que as justificativas não afastam a responsabilidade criminal. A pena foi fixada em 3 anos e 4 meses de reclusão, em regime inicial aberto, substituída por prestação de serviços à comunidade e pagamento de um salário mínimo. Além disso, a condenada deverá ressarcir mais de R$20 mil aos cofres públicos. A decisão foi publicada em 29 de julho e ainda cabe recurso do Tribunal Regional Federal da 4ª Região.
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1: 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Não está longe de nós quem está junto a Deus.
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1: Vamos lá, gente. Trazendo agora o que é notícia ainda, junto ao correspondente Ipiranga, Rede Gaúcha Sati, aqui na Cultura FM. Para você que se liga na 96, seguimos. Um abraço e até amanhã com o programa A Hora do Recado. Paz e bem.
2: O Comitê de Política Monetária do Banco Central volta a se reunir nesta tarde para definir a nova taxa básica de juros da economia. A expectativa do mercado é de um novo corte de 0,25 ponto percentual, reduzindo a Selic de 14,25% para 14% ao ano. Se confirmada, será a quarta redução consecutiva e a menor taxa desde março de 2025. A decisão será anunciada após as 18h. A expectativa de corte permanece mesmo com a alta do preço do petróleo, provocada pela retomada da guerra no Oriente Médio, que pode pressionar a inflação e elevar o preço dos combustíveis no Brasil.
3: Ainda nesta edição, o Ministério Público vai recorrer de decisão que soltou ré por torturar crianças em escola de Alvorada.
2: Guarda Municipal de Porto Alegre retoma patrulhamento permanente na Redenção após tentativas de assalto.
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3: A polícia prendeu um homem suspeito de participação em um ataque a tiros que deixou um morto na zona sul de Porto Alegre nessa madrugada. O crime ocorreu no bairro Cavalhada. Uma mulher ficou ferida no ataque. Segundo a polícia civil, as vítimas eram usuárias de drogas e o caso tem ligação com o crime organizado. Após os disparos, os criminosos incendiaram um Siena usado na fuga na avenida Firmino Otávio Bimbi, a cerca de 1 quilômetro do local do crime. Os demais envolvidos ainda são procurados pela polícia.
2: O Ministério Público vai recorrer da decisão que soltou uma das acusadas de torturar 34 crianças na escola infantil Rafa Kids, no bairro Maringá, em Alvorada. A prisão preventiva da sócia da escola foi revogada na última quinta-feira. Conforme a denúncia, as vítimas tinham entre 2 e 5 anos. Entre as condutas apontadas estão agressões, humilhações, imposição de castigos e confinamento em ambiente escuro. A outra ré, uma professora, cumpre prisão domiciliar. A escola está fechada desde dezembro do ano passado.
3: A Guarda Municipal retomou o patrulhamento permanente no Parque da Redenção em Porto Alegre. Desde ontem, viaturas permanecem de forma fixa no local. A medida foi adotada após tentativas de assalto a 2 mulheres na manhã de ontem. Elas estavam correndo próximo ao espelho d'água quando foram ameaçadas por um homem armado com uma faca, mas conseguiram fugir. Até então, a guarda fazia rondas alternadas entre a Redenção e a Orla, o que deixava o parque sem cobertura em alguns momentos. O monitoramento permanente já havia sido feito em 2024, após episódios de importunação sexual contra mulheres.
2: Em um mês de funcionamento, a Delegacia Especializada de Atendimento à Mulher de Santiago mais que dobrou o número de inquéritos concluídos sobre casos de violência contra a mulher. Em julho, foram concluídas 40 investigações encaminhadas ao Poder Judiciário contra 17 em junho, antes da criação da unidade especializada. A maior parte dos casos envolve lesão corporal leve, ameaça, perseguição e crimes contra a honra. Agora em Porto Alegre, 22 graus, meio-dia, 56 minutos.
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3: O Hospital de Clínicas de Porto Alegre prorrogou até as 4 horas desta tarde a restrição máxima na emergência para adultos do SUS. Apenas pacientes encaminhados pelo SAMU são recebidos. Conforme a instituição, a medida foi mantida por causa da superlotação. O setor atende 138 pacientes, apesar de contar com 56 leitos. Em Porto Alegre, as emergências para adultos da Santa Casa, do Conceição e do São Lucas da PUC também operam com restrições.
2: Motoristas multados pela Polícia Rodoviária Federal no estado já podem esclarecer dúvidas por WhatsApp. O atendimento é feito pelo número 51 98022 2632, de segunda a sexta-feira, das 8 da manhã ao meio-dia e da 1 às 5 da tarde. As mensagens serão respondidas por policiais do Núcleo de Processamento de Infrações. O número não recebe ligações. Os canais tradicionais de atendimento servem seguem disponíveis.
3: O Ministério da Educação divulgou hoje o resultado da segunda chamada do ProUni para o segundo semestre. Os candidatos pré-selecionados devem comprovar as informações da inscrição diretamente na instituição de ensino até o dia 14 de agosto. Quem não for convocado ainda poderá participar da lista de espera com manifestação de interesse nos dias 26 e 27 de agosto.
2: A greve dos funcionários da

0: da lista de espera com manifestação de interesse nos dias 26 e 27 de agosto.
1: A greve dos funcionários da Companhia Paulista de Trens Metropolitanos provocou um congestionamento de 768 quilômetros na manhã de hoje em São Paulo. É o maior índice registrado na capital paulista nas últimas 4 semanas. A paralisação atinge 3 linhas da empresa e levou a prefeitura a suspender o rodízio de veículos pelo segundo dia seguido. Em instantes, chanceler afirma que a Argentina não tomará nenhuma medida em resposta ao Brasil após rebaixamento de relações diplomáticas.
0: O presidente Lula chamou de irresponsável a decisão dos Estados Unidos de revogar o visto da embaixadora brasileira no país. Em entrevista ao canal Meteoro Brasil, no começo dessa tarde, Lula também sinalizou que deve adiar a decisão sobre a indicação do embaixador norte-americano para o Brasil. Conforme o governo dos Estados Unidos, a revogação do visto ocorreu em resposta à demora em conceder o aval diplomático para que o indicado Daniel Pérez assuma a embaixada norte-americana em Brasília.
2: O que aconteceu? Os Estados Unidos não deu importância para embaixador no Brasil, porque faz 1 ano e meio que ele está no poder, não mandou para cá. Aí tenta mandar e acha que a gente tem obrigação de fazer a data que eles querem. Não é correto e não é possível, e nós queremos ser tratados com respeito.
0: Durante a entrevista, Lula também disse que o governo não aceitará interferências externas no processo eleitoral. Ele também defendeu o respeito na relação entre os países.
1: A Argentina não tomará nenhuma medida em resposta ao rebaixamento das relações diplomáticas pelo Brasil. A informação foi confirmada nessa manhã pelo ministro das Relações Exteriores do país, Pablo Quirno. Ontem, o Itamaraty anunciou que vai manter no Brasil o embaixador brasileiro que atuava em Buenos Aires, enquanto o presidente do país, Javier Milei, mantiver falas ofensivas contra o presidente Lula e outras autoridades. Com isso, a representação diplomática brasileira na Argentina passará a ser comandada por um encarregado de negócios.
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1: Devido à jornada esportiva, a próxima edição será amanhã às 8 horas. Boa tarde.

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1: Hora certa.
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4: Marques de Souza reforça alerta para prevenção e notificação de casos de gripe aviária. Produtores devem comunicar imediatamente qualquer suspeita da doença aos órgãos responsáveis. 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

aí a programação 96, né? Manda um abraço pro meu amigo Anderson Noronha. Daqui a pouquinho vai sucesso aí, sucesso do Mensageiros Legal aí pra vocês, hein? Você, bandida, um abraço, só bandas.

0: hora certa.
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1: Só Bandas na Cultura, 13 horas 45 minutos. 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
1: Para os amigos que estão sintonizados com a gente, a turma que está mandando mensagem no 3389-1110. Boa tarde, Maxwell. É a Suzete aqui do São Jorge. Quero homenagear a minha mãe, Eloir, que está de aniversário hoje. Toca a música Você Bandida, do musical Mensageiros. Legal. Tá aí a Suzete homenageando a sua mãe, então, a Eloir. Parabéns, Eloir. Muita saúde, muita paz, muita felicidade e tudo de bom hoje e sempre.

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1: Nosso balanço, uísque e cigarro. Só bandas vai ficando por aqui, daqui a pouquinho chegando. Cultura Mix pra você que tá sintonizado. E uma boca qualquer. 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Bem apaixonada e uma boca
2: qualquer. 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

0: eu acho que você tem que mandar aquela mensagem. Mas manda o que está no seu coração.
1: Porque se fosse eu falaria mais ou menos assim.
2: Ei, boa noite. 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
0: Não, apaga.

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1: Foque no que tem na dispensa ou na geladeira. Se a preguiça chegar e você ainda tiver que fazer compras para cozinhar, tenha certeza de que você vai comer o que tiver em casa. Uma forma de evitar surpresas desagradáveis na hora da fome é ter na dispensa ingredientes versáteis e que podem ajudar a preparar diferentes pratos. Ovos, macarrão, pão, enlatados, leite em pó, aveia e conservas são alguns ótimos exemplos.
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2: Hora certa.
3: 2:19.
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Cultura Mix, hein? 2h24 pra você que tá sintonizado com a gente. Vamos seguindo por aqui. Vem participando, 33891110. Lembrando que sexta-feira temos a gravação do programa Mateando na Querência, ali na comunidade São Roque Avipau. É isso mesmo, comunidade São Roque Avipau, gravação do programa Mateando na Querência, tradicional programa especial Mês dos Pais, é mais um grande programa com aquele jantar especial. Música boa com todos os artistas, né? Alô Zé Lima, Sérgio, meus amigos aí do Mateando na Querência, convidam você para esse super programa, né? 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Música.

0: fato de estar vivo é um presente de Deus. Pena que nem todo mundo percebe isso.
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2: Hora certa.
3: 2h40.
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0: cabeça.
1: Eu vou chamar o cara que vai apresentar o Gaúcho mais.
2: Pode ser.
1: Em seguida, tá? Senão ele vai ficar bravo contigo, tá?
2: Combinado, Pedro.
1: Termina aqui o Sala de Redação. Obrigado a você pelo carinho, pela sintonia. A gente volta amanhã. Tchau, fui.
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4: 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Notícia na hora certa, 3:01. Água baixa em nível do Rio do Sino sai da cota de inundação em São Leopoldo. Laudo da Polícia Federal sobre queda de avião da Voipes em 2024 conclui que sistema de degelo apresentou uma sequência de falhas na aeronave. Presidente Lula chama a revogação de visto de embaixadora brasileira em Washington de irresponsável e adia o aval ao indicado pelos Estados Unidos para o cargo no Brasil. Céu nublado em Porto Alegre, agora faz 23 graus, a previsão é de temporais, com ventos fortes em diferentes áreas. 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
5: Melhorou a situação na região do Rio Branco, na Mariante e na Guete, que vão fluindo bem no sentido norte-sul, mas ainda tem tranqueira para quem vem da Protásio ou da Silva Só no sentido à Zona Norte, porque ali ainda tem bloqueio por conta das obras no asfalto. Na Mauá, tem lentidão e fila da faixa da direita devido a um movimento intenso na chegada ao cais Embarcadeiro para um evento. Com trânsito, Ian Tambara.
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4: Justiça Federal suspende desocupação de área em aeroporto da Serra.
5: Decisão do Tribunal Regional Federal da 4ª Região, que acatou pedido do Aeroclube de Canela e suspendeu a ordem de saída da entidade do aeroporto da cidade. Isso significa que a ordem de desocupação foi suspensa até que recurso seja julgado definitivamente. Em decisão anterior favorável à Infraero, a instituição tinha até o dia 31 para desocupar o terreno. A defesa da entidade havia ingressado com recurso pedindo a suspensão da desocupação. Já a Infraero pedia a saída

0: de haver ingressado com recurso, pedindo a suspensão da desocupação. Já a Infraero pedia a saída do aeroclube, alegando que a entidade não tinha mais direito de permanecer no local, conforme decisão do próprio Tribunal Regional Federal da 4ª Região. Da redação, Josimar Farina.
1: 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Notícia na hora certa volta na Rede Gaúcha às 4 horas. Da redação, Ramon Nunes.
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6: Justiça torna réu cirurgião plástico acusado de crimes contra pacientes no estado do Rio Grande do Sul. Leandro Fux vai responder por estelionato e falsidade ideológica, ambos com agravante de ter violado dever profissional, concussão e ainda injúria racial com uma das vítimas. 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

0: aí o Guilherme, a mágica. É, nós estávamos recebendo visitas aqui no estúdio, até pulou a previsão do tempo, né? Turma que sintonizada com a gente, a dona Mari Nalva, é a moça das pimentas.
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0: Lembrando também que na aí, falando em pimentas, né?
1: Achei, sem fácil.
0: Sexta-feira temos a feira da mulher rural e Fotora Xavier, né?

0: deixe que as pessoas te façam desistir daquilo que você mais quer na vida. Acredite, lute, conquiste, confie em Deus e seja feliz.
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2: Hora certa.
3: 3:41.
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1: É o Cultura Mix, seguindo a nossa programação dessa quarta-feira. 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

Quebras Bandida, DJ Ari SL, Corpo e Alma, nos bailão. Os amigos que estão na BR-386, alô Joel, nosso amigo Adilson, turma da Serfox, aí na boleia. Deus no comando, né?

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2: O sinal marca 4 horas da tarde, a gente vai ter o Notícia na Hora Certa, um intervalo para dar uma respirada e já volta com mais Gaúcha Mais para Braspress, a sua transportadora de encomendas em todo o Brasil. Em Porto Alegre, ligue 2104-3000 e você que nos acompanha, participa pelo 996995218, é o WhatsApp, ou pelo chat do YouTube. A gente já volta.
3: 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Notícia na hora certa, no sinal 4 horas. Justiça Federal suspende desocupação diária no aeroporto de Canela, na Serra Gaúcha. Polícia Federal prende 2 homens em São Gabriel por armazenamento e compartilhamento de conteúdo de abuso sexual infanto-juvenil. Rio Grande do Sul apresenta crescimento e tem desempenho igual ou acima da média nacional em avaliações da educação básica. O céu é parcialmente nublado em Porto Alegre, agora faz 24 graus. A instabilidade segue no estado com pancadas de chuva, inclusive com temporais e vendavais em algumas regiões. 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
4: A Guete Amariante já tem um fluxo normalizado, não tem mais tranqueira por ali por conta das obras hoje. A Protásio Alves ainda segue com fila grande, bem ruim no sentido ao centro, entre a Vicente da Fontoura e a João Guimarães. Com trânsito, Ian Tambara.
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3: Setor do Hospital de São Leopoldo restringe atendimentos por falta de médico pela terceira vez em uma semana.
5: O Hospital Centenário, em São Leopoldo, voltou a restringir hoje os atendimentos no centro obstétrico. A falta de médicos obstetras causa a terceira restrição do serviço em apenas uma semana. Segundo o hospital, a empresa terceirizada Vicintori Gestão em Saúde não cumpriu a escala de plantão e não havia nenhum especialista disponível. A expectativa é de que uma nova prestadora de serviço seja contratada. 12 médicos aprovados em concurso devem assumir os plantões até o fim deste mês. Da redação, Roxane Carvalho.
3: Um levantamento da Associação Americana do Serviço Exterior mostra que mais da metade dos postos de embaixador dos Estados Unidos estão vagos. São 106 de 195 cargos. Países como a Ucrânia, a Rússia, a Arábia Saudita e os Emirados Árabes Unidos, além de Catar e Paquistão, ainda estão sem embaixadores norte-americanos. 35 dessas vagas já têm nomes indicados, mas aguardam a conclusão do processo de credenciamento. É o caso de Daniel Pérez, nomeado para embaixada no Brasil. A espera é a justificativa do governo norte-americano para retirar o visto da embaixadora do Brasil em Washington, Maria Luísa Ribeiro Viotti. O governo Lula estuda adotar medidas de reciprocidade contra os Estados Unidos.

0: Ribeiro Viotti. O governo Lula estuda adotar medidas de reciprocidade contra os Estados Unidos. 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Notícia na hora certa, volta na Rede Gaúcha, às 5 horas. Da redação, Ramon Nunes.
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2: Muito bem, notícia hora certa aqui na 96,5. 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
1: Asma noturna é um tipo comum da doença. Se você tem asma, as chances de sofrer uma crise são muito mais elevadas durante o sono, porque a asma é fortemente influenciada pelo ritmo circadiano, que é o ciclo biológico que regula as funções do nosso corpo, geralmente de acordo com a luz do sol. Acredita-se que a asma noturna acontece devido ao aumento da exposição aos alérgenos, ao resfriamento das vias aéreas, à posição reclinada ou até mesmo pelas secreções hormonais. Se você tem asma, observe se os seus sintomas pioram quando a noite avança, né?
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Fernandes, maluca, em 96.5, pra você que tá sintonizado com a gente nessa tarde maravilhosa de quarta-feira, 4 horas e 27 minutos, 20 graus a temperatura. É, pra você que tá aí ligadinho na BR-386, você que tá no trabalho, obrigado pela sua companhia.

aí, sucesso em 96,5. 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
1: E Cultura Mix a 96, vai encerrando por aqui daqui a pouquinho o bailão, né? Pra você sintonizado aí em 96,5, né? Chegou ele aqui, o bonitão 96. Esse Pascoal, hein? Esse é fera. Abraço a todos e até mais.

0: aqui. Tchau. Na Cultura.
1: Como é que estamos, tudo bem? Deixa eu mandar um salve pra turma que se liga em 96. Pessoal de Porta Lupe Automóveis, olha, hoje tem test drive com a linha da GM, hein? Quer comprar teu seminovo, teu zero bala? Vem pra me ver na Porta Lupe, tá? Deixa eu mandar um salve pra turma que se liga em 96 de toda a grande região. Na sequência... Isso, na sequência a gente tem informações depois. Bailão, né, bigode? Pessoal da Estética Lavagem Almeida, RT Segurança, como é que tá essa turma aí, legal? E pro Desi Farias, tá mandando um salve pra turma da RT Segurança.

0: vermelho para temporal entre amanhã e sexta-feira no Rio Grande do Sul. Homem é morto a tiros no bairro Mário Quintana, na zona norte de Porto Alegre. Defesa de Jair Bolsonaro pede a ministro Alexandre de Moraes autorização para receber visita dos filhos no Dia dos Pais. Céu parcialmente nublado na capital agora faz 24 graus. A instabilidade segue atuando no estado nesta tarde, com pancadas de chuva isoladas em diversas regiões. 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
2: Já com lentidão na Avenida Castelo Branco em direção à saída de Porto Alegre e com o jogo do Grêmio cedo hoje, deve ter mais tranqueira que o habitual no destino para do centro para a Zona Norte. Farrapos, por exemplo, por enquanto vai fluindo bem, mas já com um fluxo um pouco mais intenso. Em direção à Zona Sul tem acidente em atendimento, gerando um pouco de retenção na subida da Oscar Pereira no trecho do bairro Cascata. Com trânsito, Ian Tambara.
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0: Prejuízo sofrido por clientes de imobiliária que atuava em Porto Alegre chega a R$ 1.900.000.
3: A informação foi divulgada hoje pelo delegado Raul Vier, que é responsável pela investigação e apura a situação de ao menos 30 condomínios lesados pela empresa na capital. A imobiliária Veneza Uno, que tinha sede no bairro Floresta, fechou as portas no início de junho. O prejuízo causado a clientes já chega a R$ 1.900.000. Segundo a polícia, cerca de 100 ocorrências foram registradas. A maior parte dos casos é na capital. No mês passado, dois sócios foram indiciados. Até o momento, ninguém foi preso e a investigação ainda está em curso. A defesa dos sócios não se manifestou. Da redação, Pamela Rubim.
0: O Comitê de Política Monetária do Banco Central divulga no final desta tarde a nova taxa básica de juros da economia. A expectativa do mercado é de um novo corte de 0,25 ponto percentual, reduzindo a Selic de 14,25 para 14% ao ano. Se confirmada, será a quarta redução consecutiva e a menor taxa desde março de 2025. Grupo IESA apresenta compra certa IESA GWM com condições exclusivas em toda a linha. Em razão da transmissão da jornada esportiva, notícia na hora certa, volta na Rede Gaúcha à meia-noite. Da redação, Maria Regina Eichenberg.
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5: Hora certa.
6: Cinco e três, como é que tá essa turma aí? Legal, de boa, quartou, depois aí da chuva, né? Chuva não, chuvisqueiro. Aí tempo firme na capital do Pinhão, 5 e 4, 18 graus a temperatura. Bora, como é que estamos aí, turma?
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6: 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Que lembra, hoje é dia de Loteria Federal. Quer fazer tua fezinha? Federal. Do Brasil, hein? 5 e 4, Agrocomercial Raiz, já já bailando.
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0: Como é que estamos aí? Estamos chegando, é? Ô, Macedão. Legal, de boa, quarto, dia do sofá, pra turma que toma todo vapor, cidade interior aí, região. Sintonizados, ligados. Vamos lá, depois do Cultura Mix. Bailão, tem o programa de final de tarde, hein? 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Faltou gás? Ó, chama. Chama aí a turma, hein? Tá bom?
1: Senhoras e senhores, Vanderlei.
0: Bora.

0: Noite de Federal do Brasil, noite de Grêmio pela Copa do Brasil. Se não ganha hoje, né? Tchau. Tchau, tio time Maxwell. 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Bora! 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
0: 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Como é que tá, Santos? Legal. Pessoal da Canga Quebrada. 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Tá bom? Vamos lá, começando, hein? E Clube do Bailão do Sabiá que te convida para domingo, 18h30, voltando aí com as domingueiras com Banda Expresso Sul e Célio Silva, hein? Domingo agora, hein? A domingueira dos pais, ali no Clube do Bailão do Sabiá de Janava, hein? Começou, bora lá. Quer mandar teu alô, teu salve? 3389-1110, são aí os nossos contatos.

0: Macedo, como é que é o VLC Macedo? Fala aí, meu guri, como é que estamos aí? Hoje é a Loteria Federal, tá bom, Macedo? É só carcar e torcer aí pra... É, botar a mão no cobre aí. Qual é a música? Ô, Luiz Carlos. Tá, então. Ah...
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0: Tá aí o sucesso pra essa turma musical integração. Ela mora.

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0: Hora certa.
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Opa, deixa eu só mandar um recado aqui, o bar do Padilha. Ô, Padilha, como é que estamos aí? A casa de shows aí. Devido aí que temos a grande festa agora, dia 16, né? Tava programado um grande baile com Sedução Fatal lá no quiosque dos amigos aí na Vila Vaz, antigo quiosque dos amigos das multidões. Aí tá cancelado, né? Mas enquanto é isso aí, lá segue lá com o pessoal que quer jogar uma carta, hoje quer assistir o Grêmio, quer jogar uma sinuca. Tem aquele atendimento todo especial diariamente, tá bom? Então tá aí, um abraço pra ti, Padilha, pra Janice, aí pras meninas, pessoal do atendimento Vila Vaz, tá? Que continua com aquele atendimento todo especial lá, o pessoal quer tomar uma cervejinha, quer jogar uma bocha, dispomos aí de mesas de sinuca. É ali na Promorada Vila Vaz, hein? O point dos amigos, hein?

0: Opa, vamos lá que tem pedidos por aqui, né? A turma que pediu Blue Star Banda.
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0: Especial aqui pras meninas e pro Macedão. Ô Macedo.

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Como é que estamos aí? Olha lá, 5h39, hein? É, tá aí brilhação aí pra turma da Promorar Vila Vaz, hein? Especial aqui pro nosso ouvinte aí, o Pedro Godoy de Santos, aqui no Espaço Ideal, hein? Sempre conectado, ligado. E pro Ernesto, Neto, Nesto, lá em Lajado, hein, né?

0: 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Fala aí, Célio.
1: Alô, meus amigos, é Pontora Xavier, toda a região, tá chegando a hora. Nesse domingo, dia 9 de agosto, em comemoração ao Dia dos Pais, então, o Clube do Sabiá aí, pra Célio Santos e banda ao vivo pra você, a partir das 18h30, então, no Clube do Bailão do Sabiá, em Pontora Xavier. Você é nosso convidado especial, não fique de fora. Mulheres, R$10, homens, R$20. 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Festão para você, então, Dia dos Pais aí, comemoração. Bailão ao vivo, Arrastapé, top para você, beleza? Cerveja bem gelada, bebidas quentes e aquela festa legal aí no Encontro dos Amigos. Forte abraço e até domingo. Valeu!
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2: Hora certa.
0: Dia 5h41. Bora lá para a turma que se liga em 96. 3389-1110. A nova aí do Avadir Portela. Para a turma da Ípica dos Paioleiros. Olha, sábado e domingo tem o primeiro grande prêmio. Canchareta e amigos do Ivan do Alemão do Saritim, hein? Já já a gente fala desse grande evento também pro final de semana. Ípica dos Paioleiros. É uma grande programação, hein? Já já a gente destaca aí também, tá bom? 5h41.
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0: E pra dona Doralícia, comunicando que achou aí, apareceu na propriedade 10 vacas, tá? Tá à disposição lá. Né?

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5: Oh, para os apaixonados em carreiras, é o Jockey Club aí, Hípica dos Paioleiros. É pro domingo, sábado e domingo, né? A Hípica dos Paioleiros, da grande organização aí dos amigos do Ivan, do Alemão, do Sarezinha. Primeiro grande prêmio da canchareta, a Hípica dos Paioleiros, né? 8 e 9. Esse torneio que conta com 5 animais já inscritos, onde correm o cavalo Piluli. Filho Liu, né? Que representa a cidade de Progresso, proprietário Rodinei Borges. Cavalo Lambari, que representa Nossa Senhora de Fátima, proprietário Pelado. O cavalo Trovão, que representa a Picada Rosa, propriedade do Raul de Parceria. Também o cavalo aí, o Saroba, né? Que representa a Vila César, a granja do Máximo Borne. Cavalo Bolinha, que representa Fontana Xavier, proprietário japonês de Parceria, tá? A grande programação desse carreiramento que já começa no sábado, é? 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Quem gosta da canastra, sábado lá na Hípica dos Paioleiros. E pro domingo, é dia 9, meio-dia, churrascada, almoço, final aí do torneio de desafios e desafios, e à tarde também. É, depois as careiras aí, durante as careiras, é, pessoal que gosta de uma dança, tem a banda Mensageiro Legal. Começa aí 2 horas da tarde, hein? Música ao vivo, uma domingueira top, tá bom? Careiras e domingueira, Hípica dos Paioleiros, sábado e domingo, né? 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Vai ter uma carne gorda ao meio-dia, vai ter todos os lanches e com animação aí na Hípica dos Paioleiros, né? Com a animação da banda Mensageiro Legal na Hípica dos Paioleiros, aí sentido que vai pro São Roque Abipau, né? Na Picada Taquari, como é conhecido, né? E logo que passa aí a entrada do Pela Branca, né? Hípica dos Paioleiros pro final de semana, essa baita programação. Em nome da organização, aí o Alemão, o Ivan, o Radetinha já agradecendo aí a todos e reforçando o convite, né? Sintam-se todos convidados. Vamos lá com Banda Ativa.

eu mandar um salve aqui pro Leandro Miranda, né? Tá mandando um salve lá pro Nenê, lá o Vitor Hugo, pra mamãe Denise lá. Né? Estão chegando de Gramado e Canela. É, vai aumentar aí a frota escolar, né? Ah, chegando a nova condução pra levar as criancinhas aí da Fragacinha, Pequena Rosa, né, Leandro? Então aí, Vitor Hugo, papai tá chegando. E o vovôzão aí, o Buda e o Oscarzinho, tá bom? 6 para 6, hein? Pessoal pedindo hoje a Loteria Federal, tá bom?

0: Daqui a pouco tem Grêmio, né?
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0: O jogo de volta, será que dá Grêmio hoje ou não? Olha, Luiz Castro, convicções à prova contra o Mirassol hoje. Só a classificação na Copa do Brasil diminui a pressão sobre o trabalho de Castro e da direção do Grêmio, hein? É, cenário, lembro, vivido no ano passado, hein? 19h30 aí, Grêmio e Mirassol. Copa do Brasil, quem perde vai, né?

0: Tá que nem o Grêmio, né? O Grêmio que empatou lá com o Mirassol tem que vencer hoje, né? Senão tá pro fio também, né? É, tem pré-jogo, não temos notícia. Ah,
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0: Não temos notícias, temos aí o pré-jogo, né? Tem break comercial. Como é que estamos aí, turma, que se liga em 96, bailão, meu programa de final de tarde.
2: Eu vou fazer tudo para te curtir.
0: 6 e 1, 16 graus de temperatura, pessoal pedindo loteria. Hoje, corre pela Federal do Brasil, aí o recadinho da loja Bazar Fênix. Já fez tua fezinha? Já comprou presente dos pais? Tudo isso aí na loja Bazar Fênix e Agrocomercial Raízes. Nosso intervalo comercial já voltamos, 6 e 1.
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0: turma que estão aí no Chima, né? Dona Doralissa, seu Aquilino, Éder, as meninas estão só para as carinhas do bingo, né, Éder? Como é que tá os cavalinhos, Éder? O homem da bergamota, Pucã, da montenegrina, da laranja e da cebola, hein? Como é que tá a cebola aí, Doralissa?
1: Tô nem aí no que os outros vão dizer.
0: Doralice, hoje é a Loteria Federal, atrasa um pouco, né? Segura aí, Doralice, que daqui a pouco, se sair o prêmio, a gente te avisa. Fica

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Hoje tem Grêmio lá no Urso. É, e hoje tem o aniversário do Murilo. Como é que tá o grande empresário? Hoje à noite, hein? Ah, tá confirmado aí. É. Ah, meus 17.

Então tá aí, sucessos aqui na programação aí da tua Rádio Cultura. Quer mandar teu alô, teu salve? Temos aí os nossos contatos, que é 33-89-1110, tá bom? Isso, aqui no, na programação do Bailão. Pra turma que pediu aí sucessos da banda Doce Pecado, vamos lá? 6:15.

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7: Mais 6h31. Como é que estamos aí, Eduardo, hein? É, daqui a pouco tem Grêmio aí, tá bom? Bora, bailão. Deixa eu só mandar um salve aqui pra turma que pediu a banda Expresso Som. Hoje é quarta, hein? Guarda no seu site Brock. Todos os lances e pra noite a turma que assistiu o Grêmio.

0: 9h30, hein? Grêmio Mirassol, vale vaga, né, Rosicléia? Rosicléia que tá lá com a camisa do Internacional. Como é que tá, Rosicléia? Pra mamãe Terezinha, pro noivo, pra mana Sônia, é pro Valmir, ô Valmir.
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0: E pro seu Nelson.
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0: E pra turma também da Lava Car, da 25, a equipe toda aí.

0: Eita, aí pro Walter Bacena, a equipe de motoras que estão no trecho, no tapetão. É, Guinchos, mecânica Bacena.
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0: Trabalhamos com todas as seguradoras, hein? 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

0: para os amigos aí da linha Cosmos, pessoal aí da BR386, né? Posada Cita também. E pro nosso ouvinte aí, o seu José Darcy. Como é que tá, seu José? Lá pro baixinho do mercado São José do Herval, a turma toda. Deixa eu conferir por aqui o José Darcy. Valeu, teu áudio aí.
1: Pascoal, eu queria que tu tocasse uma música aí do Renan Júnior.
0: Qual é delas?
1: Pra mim escutar aqui. Tocar, eu agradeço, muito obrigado, fico com Deus. Pascoal, a janta hoje aqui em casa é polenta, lambari frito, feijão e radito. Só que tem pra hoje.
0: Que tal a boia aí? Abraço aí, já, José Darcy, e também lá pro seu Pedro Godoy dos Santos. Esse é do Espaço Ideal, né? Eita! O homem da número 1 da Brahma, né, seu José? Um abraço pra ti, pra toda a turma aí.
2: Amigo que está com...
0: Renan Júnior!

0: Notícia boa aí para os gremistas. Aqui o Rodimar Pedrosa, 3-0 pro Grêmio hoje em cima do Mirassol, né? Ah, então passa, né? Passa de fase o Grêmio, tá bom? Notícia boa para os gremistas, então. Tá na hora, né? 19h30 aí, o grande jogo é pro Grêmio, né? Se não passar, tchau, né? Bora lá, tem break comercial, depois a gente volta com mais sucessos. Vida. Aqui na programação do Bailão 96.
1: Primeiro lugar.
0: Isso.
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0: Bora, tudo bem? Como é que estamos aí? Bora lá.
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2: Acende a churrasqueira e põe cerveja pra gelar. Avisa a galera que uma festa vai rolar.
0: Tudo confirmado, né?
2: De truco e também arrasta.
0: Daqui a pouco, a Niver Show 1.7.
3: Já confirmaram agora 2.557 pessoas já, Pascoal.
0: Então tá aí, turma da carne aí.
2: Vai ter jogo de truco e também.
0: Como é que estamos aí, o Alex?
2: A festa vai ser boa.
0: Turma aí da sobremesa, do bolo, tudo pronto aí, Duda.
3: Confirmaram agora 2.557 pessoas já, Pascoal.
0: Então tá aí, se precisar para ajudar a servir, estamos aí à disposição, né? Felicidades aí, o grande empreendedor, jovem empresário. É, hoje vai pagar a festa, maravilha, hein? Felicidades aí, vida longa.
2: Vai ter jogo de truco e também arrasta pé.
0: 9 para as 19, hein? Pessoal da loteria, hoje é federal, hein? Aí quem acertou aqui a perguntinha, a idade do Kevin Murilo, foi a Débora Gastoldi, né? Você ganhou um barril de 50 litros de chopp, né? Pode passar a pegar aqui a autorização e já carregar aí no chopp, tá bom? Foi aí a moça que acertou a idade do rapaz, né? 17, né? Levou o barril. Só retirar lá com a Ana hoje, hein? Hoje ou amanhã?

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0: Ah, e aproveitando que a Adriana, lá do Gramado de Soledade, está mandando um abraço tudo especial pro Jardel, pra turma toda.
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0: Deixa eu só atualizar por aqui, né? O... Alô, Jardel.
1: Pagar não foi você.
0: Pediu, tá aí o sucesso, né, Diogo Costa?

0: alta aí pra essa turma e um grande abraço, tá aí. 5 para 7. Galera, seguinte, loteria, já nome, tá bom?
1: É Diogo Costa.
0: O Pedrinho Cabral, Pedrinho, daqui a pouco. Só falta o Pedrinho ganhar de novo, aí tamo feito, né, Pedrinho?

que achou aí os destaques fontourense, a Caliandra e o Rodolfo, né? Mas tem um pedido aqui pra fechar. Alô, Érica Silva, tá homenageando a turma da V2 aí. Ah, e pra Valda, Fragatinha. Ah, abraço pra ti, pras meninas aí das apostas. Na sequência tem Voz do Brasil. Abraço.

0: Grande Walter Macena, Roma e a Guaíba. E o Jerusi Mariana, hein? Como é que tá, Jerusi? Hoje ele adquiriu mais de 200 quilos de semente de abóbora, né?
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0: Vamos lá, Voz do Brasil.
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4: Está no ar a Voz do Brasil. As notícias do governo federal que movimentaram o país no dia de hoje.
5: Olá, boa noite.
3: Boa noite para você que nos acompanha em todo o país.
5: Quarta-feira, 5 de agosto de 2026.
3: Vamos ao destaque do dia.
5: Lei consolida regras para o transporte rodoviário de cargas no país.
3: E estabelece o pagamento do piso mínimo do frete a motoristas. Gabriela Noronha.
6: A lei estabelece prazo de até 30 dias úteis para o pagamento do frete. Também estão previstas punições mais duras para empresas que contratarem fretes abaixo do piso mínimo.
5: Educação.
3: Desempenho de mais de 30 milhões de estudantes brasileiros passa por avaliação.
5: Divulgados os dados do Índice de Desenvolvimento da Educação Básica. Jéssica Gonçalves.
7: O IDEB permite acompanhar o desenvolvimento da educação básica brasileira. Os dados indicam a evolução da aprendizagem e a estrutura da rede de ensino.
3: E professores podem participar do banco de avaliadores do Programa Nacional do Livro e do Material Didático.
5: Eles vão ajudar a escolher as obras que irão para as salas de aula da Rede Pública de Ensino. Luciana Colares de Holanda.
8: Hoje são cerca de 20 mil profissionais cadastrados e os avaliadores são capacitados para atuar na avaliação das obras.
3: Hoje na apresentação da Voz do Brasil, Mariana Jungmann e Luciano Seixas.
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3: Agora é lei. Estão em vigor novas regras para o frete dos caminhoneiros.
5: A lei trata do pagamento mínimo pelo transporte e medidas de fiscalização e punição em caso de não cumprimento.
6: A nova lei consolida regras para o transporte rodoviário de cargas no país e estabelece o pagamento do piso mínimo do frete a motoristas, com metodologia de cálculo pela Agência Nacional de Transportes Terrestres, a ANTT. Guilherme Boulos, ministro da Secretaria-Geral da Presidência, falou sobre a medida.
9: O piso do frete é o valor mínimo que um caminhoneiro, sobretudo um caminhoneiro autônomo, que trabalha para levar mercadorias e abastecer o povo brasileiro nos quatro cantos, é um valor mínimo que ele tem que receber por frete, por viagem que ele faz, por entrega que ele faz.
6: A lei estabelece ainda prazo de até 30 dias úteis para o pagamento do frete, além da atualização da tabela a cada 6 meses. Também estão previstas punições mais duras para empresas que contratarem fretes abaixo do piso mínimo, com multas que podem chegar a R$1 milhão. E para que seja cumprido o piso, o texto determina a obrigatoriedade da apresentação do Código Identificador da Operação de Transporte, CIOT, antes do caminhão iniciar a viagem, o que também impacta na fiscalização, como explica o ministro dos Transportes, George Santoro.
10: O CIOT também é um mecanismo de combate ao comércio ilegal de mercadorias, ao comércio feito sem nota fiscal. Ele vincula todo o transporte de mercadorias aos documentos eletrônicos fiscais.
6: Originalmente publicado como medida provisória, o texto passou por uma série de mudanças no Congresso Nacional, sendo aprovado no Senado em julho deste ano. Com a sanção, o texto vira uma regra permanente. Reportagem Gabriela Noronha.
3: O O desempenho de mais de 30 milhões de estudantes brasileiros passou por uma nova avaliação de aprendizagem.
5: Foram divulgados hoje os dados mais recentes do IDEB, o Índice de Desenvolvimento da Educação Básica, e também as médias em português e matemática do SAEB, o Sistema de Avaliação da Educação Básica.
3: Os índices consideram os anos iniciais e finais do ensino fundamental e também do ensino médio na rede pública e privada.
5: O resultado foi anunciado pelo Ministério da Educação. Confira os detalhes na reportagem de Jéssica Gonçalves.
7: Para calcular o IDEB, que é o Índice de Desenvolvimento da Educação Básica, o MEC utiliza as taxas de aprovação coletadas pelo Censo Escolar, junto com o desempenho dos estudantes em língua portuguesa e matemática no SAEB, o Sistema de Avaliação da Educação Básica. O IDEB permite acompanhar o desenvolvimento da educação básica brasileira. O cálculo é feito por meio de uma escala, que vai de 0 a 10. O índice dos anos iniciais do ensino fundamental passou de 6 em 2023 para 6,3 em 2025. Na rede pública, a pontuação foi de 5,7 para 6,1 em 2 anos. Para os anos finais do ensino fundamental, o IDEB nacional subiu de 5 para 5,3. Na rede pública, o indicador alcançou pontuação 5 contra 4,7 em 2023. No ensino médio, o IDEB passou de 4,3 para 4,5. Os dados indicam a evolução da aprendizagem e a estrutura da rede de ensino, que atende mais de 30 milhões de estudantes em todo o território nacional. Para o ministro da Educação, Leonardo Barchini, os resultados apontam qual deve ser a prioridade daqui para frente.
9: Toda a estratégia do Ministério da Educação, que é demanda do Plano Nacional de Educação aprovado em abril deste ano, é que a gente tenha um foco especial na aprendizagem.
7: Já o SAEB, o Sistema de Avaliação da Educação Básica, é aplicado a cada 2 anos para medir o desempenho de estudantes da educação básica por meio de testes e questionários. Em uma escala que vai de 0 a 500, no 5º ano do ensino fundamental, a nota em português passou de 207 para 215. 15 pontos. Em matemática, de 218 para 227. Já no 3º ano do ensino médio, em português, o resultado foi de 269 para 272. Em matemática, de 263 para 268. Em 2025, foram avaliados quase 6 milhões de alunos em mais de 70 mil escolas. Reportagem Jéssica Gonçalves.
3: Estudantes que participam do processo seletivo do ProUni, o Programa Universidade para Todos, podem conferir o resultado da segunda chamada.
5: O prazo para os pré-selecionados comprovarem as informações da inscrição começou hoje e vai até sexta-feira da próxima semana, dia 14.
3: A documentação exigida para essa comprovação deve ser apresentada diretamente na instituição de ensino superior para a qual o estudante foi pré-selecionado.
5: O resultado pode ser acessado pelo portal Acesso Único ao Ensino Superior, em acessounico.mec.gov.br.
3: O Ministério da Educação chama professores e especialistas de todas as regiões do Brasil para participar do Banco de Avaliadores do Programa Nacional do Livro e do Material Didático.
5: O programa é responsável pela distribuição de livros para estudantes e professores da rede pública de ensino. As obras são renovadas a cada 4 anos.
3: Confira na reportagem de Luciana Colares de Holanda.
8: Professores e especialistas de todo o país podem participar da escolha dos livros que vão para as salas de aula da rede pública de ensino. Estão abertas as inscrições para o Banco de Avaliadores do Programa Nacional do Livro e do Material Didático, o PNLD. Os selecionados vão avaliar as obras inscritas nos editais do PNLD Atos Finais, voltado às obras didáticas, e do PNLD Literário Equidade, destinado às obras literárias. Nessa etapa da seleção, terão prioridade professores de língua portuguesa, matemática, história, geografia, ciências, arte, educação física e língua estrangeira, pedagogos e profissionais formados em letras, com foco em literatura e formação de leitores, também terão preferência. De acordo com Anita Stefani, diretora de apoio à gestão educacional da Secretaria de Educação Básica do MEC, hoje são cerca de 20 mil profissionais cadastrados. O banco é atualizado constantemente e os avaliadores são capacitados para atuar na avaliação das obras.
11: Essa capacitação busca garantir que todos os participantes utilizem os mesmos referenciais durante a análise e utilizem, né, de uma forma correta as fichas de avaliação, contribuindo para a qualidade técnica.
8: A participação no banco de avaliadores do PNLD é voluntária e gratuita. E a diretora de apoio à gestão educacional, Anita Stefani, explica que os profissionais selecionados no processo de avaliação pedagógica têm acesso a diferentes oportunidades de aprimoramento e reconhecimento.
12: Ao avaliarem as obras, eles estão também se formando como analistas de materiais didáticos e críticos em conteúdos, seja para a elaboração de materiais para os seus estudantes, quanto para a aplicação dessas obras didáticas na sala de aula.
8: Para se inscrever, basta acessar a página da plataforma de avaliação pedagógica do PNLD no endereço pnld-avaliação.mec.gov.br e preencher as informações de perfil profissional. É preciso ter diploma de licenciatura plena ou de magistério reconhecido pelo Ministério da Educação e concluir um curso obrigatório disponível na própria plataforma. Reportagem Luciana Colares de Holanda.
5: E atenção para os prazos do Exame Nacional de Desempenho de Estudantes, o ENAD 2026.
3: Os inscritos para os cursos de bacharelado e tecnologia que tiveram o pedido de atendimento especializado negado podem recorrer da decisão até sexta-feira, dia 7 de agosto.
5: O recurso deve ser enviado pelo sistema ENAD, com a documentação que comprove a necessidade de atendimento conforme as regras. As provas do ENAD 2026 para os cursos de bacharelado e tecnologia serão aplicadas no dia 29 de novembro.
3: O Serviço Geológico do Brasil faz o monitoramento das bacias hidrográficas brasileiras. Isso quer dizer que ele monitora a subida e descida dos principais rios do país.
5: O trabalho ajuda na agricultura, previne situações trágicas relacionadas a enchentes e orienta prefeituras em situações de seca, por exemplo.
3: Este ano, o Serviço Geológico do Brasil também faz parte do grupo de órgãos federais que está atuando no painel do El Niño e vem acompanhando e divulgando boletins sobre os impactos do fenômeno climático.
5: Sobre tudo isso, nós conversamos mais cedo com a chefe do Departamento de Hidrologia do SGB, Andréa Germano. Acompanhe. Doutora Andréa, bem-vinda à Voz do Brasil. É um prazer ter a senhora conosco aqui. Vamos falar então de El Niño, né? O Serviço Geológico do Brasil divulgou algumas previsões para as principais bacias hidrográficas do país para os próximos 3 meses. E aí eu queria começar então falando por região, começando aí pela região norte e, né, Amazônia. Os principais rios, pelo que eu já dei uma olhadinha, ainda estão nos níveis normais, mas já em situação de vazante. O que a gente pode esperar para os próximos 3 meses?
13: Muito obrigada pelo espaço. O Serviço Geológico do Brasil agradece. O Serviço Geológico do Brasil é uma empresa ligada ao Ministério de Minas e Energia. E realmente a gente faz esse acompanhamento dos rios e monitoramento dos rios há 57 anos. Cobertura de toda a rede hidrometeorológica nacional e monitoramento de níveis de rios e volume de chuvas. A região norte, hoje está nesse período, como você falou, já de vazante, né? Na sua normalidade, em todos os rios, na sua normalidade. E, assim, o que preocupa é esse atraso do início das chuvas. Isso pode prejudicar aí a vazante, no caso, de não ser mais crítica, né? Então, assim, esse atraso do período de chuvas realmente é a nossa preocupação. Mas, por enquanto, na sua normalidade. A gente faz simulações, né, para caso não chova, caso chova. Então, a gente vai tendo esse acompanhamento diariamente num cenário de 3 meses para poder também ter providências, a Defesa Civil tomar providências logísticas para as ações do norte.
5: Quer dizer, assim, se a gente já está com os rios em vazante e as chuvas atrasaram, a gente pode ter uma baixa mais acentuada, é isso?
13: Exatamente, essa é a grande preocupação.
3: E no Nordeste há um alerta sobre os níveis dos reservatórios, né?
13: Exatamente. O SGB, ele acompanha junto com a Agência Nacional de Águas os reservatórios, né, através do sistema de acompanhamento dos reservatórios do Nordeste, também dos 9 estados do Nordeste, também em Minas Minas Gerais, mas a situação hoje, 5 de agosto, é de normalidade também, 50%, 51% da sua capacidade, né? Então a gente está mantendo esse percentual desde abril. Então ainda não é uma preocupação a região Nordeste.
5: Muito bem, então vamos falar agora de Sul, onde o El Niño talvez seja a região onde talvez a gente já esteja sentindo essa questão do El Niño de maneira mais intensa, né, mais acentuada. Já há problemas de cheias e transbordamentos. Como é que deve ser o próximo trimestre por lá, onde o alerta é maior?
13: E como você falou, né, a previsão de chuvas acima da média do El Niño pode levar muitos os rios, já materializado agora no mês de julho. Tivemos muitas inundações. Para você ter uma ideia, mês de julho no sul, na região do Rio Grande do Sul, em média chover 130 milímetros, a gente teve localidades com 430 milímetros, provocando então grandes impactos aí de inundação. E a preocupação geralmente é essa, de o solo já está muito úmido e ainda esse aumento das chuvas na região sul poder causar mais impactos de inundações na região sul.
3: Agora, no Cerrado e Pantanal, André, onde já costumamos ter seca nesse período, o que esperar para as bacias desses biomas?
13: Então, no Cerrado, na região sudeste,

0: realidade.
1: É, estamos já desde 2020, assim, com uma tendência de depreciação da capacidade dos rios na região do Pantanal, principalmente. Então, assim, na normalidade, eu não digo que a gente já vem vivendo muito tempo isso. Então, mas não vai ser mais crítico ou menos crítico este ano especificamente.
0: É, quando a gente fala, então, de mudanças climáticas, é disso que a gente fala, né? A gente vai observando uma mudança no comportamento natural, no comportamento da natureza ao longo do tempo, né? Não é só no trimestre, não é só no ano. Perfeito. Como a senhora disse, já vem desde 2020.
1: Perfeito,
0: né?
1: A gente não tem mais um Pantanal, uma região alagada há muitos anos. Então, isso realmente é um mudanças climáticas, não só o efeito de El Niño também, né? Então, isso é uma mudança climática que a gente vem evidenciando, principalmente nessa região.
2: Agora, doutora Andréia, como é que funciona esse monitoramento do Serviço Geológico do Brasil? Conta para o nosso ouvinte um pouco mais sobre como é esse trabalho.
1: O Serviço Geológico é o grande parceiro no campo e no escritório para fazer esse monitoramento, né? Além desse trabalho contínuo de monitoramento, de saber essas séries hidrológicas de longo período que nós monitoramos, tem um serviço desde a década de 80, daí de realizar previsões hidrológicas, não só o momento atual, mas essas previsões hidrológicas, né, futuras. Começamos aí com bacias como Pantanal, Amazonas e o Rio Doce, que são bacias mais lentas, mas depois dos booms, dos desastres, como a gente chama aí nos anos de 2011, 2012, 2013, a gente começou a fazer sistemas de previsão hidrológica em bacias mais rápidas e também com o advento também de todo um monitoramento automático muito mais especializado, né? Então, assim, o que a gente faz? Além desse monitoramento do campo, a gente no escritório recebe essas informações automáticas que vêm por satélites, né? Então, de hora em hora a gente está recebendo o nível dos rios, a quantidade de chuva e rodamos modelos matemáticos, hidráulicos, hidrológicos para fazer essas previsões. Aí você vai me dizer, então a gente consegue saber com muita antecedência se vai inundar? Depende da região hidrográfica, depende da resposta da bacia hidrográfica. Então, se há localidades que a gente consegue fazer essa previsão com 75 dias de antecedência, mas outras localidades, em bacias mais de alta declividade, com uma menor área de drenagem, com até 4 horas de antecedência. Mas o que permite, no caso de inundações, retirar as famílias, permite a gente salva vidas com esse monitoramento e com esse sistema de previsão hidrológica.
2: Muito bem, nós conversamos com Andréia Germano, chefe do Departamento de Hidrologia do Serviço Geológico do Brasil. Muito obrigado por sua entrevista aqui à Voz do Brasil.
1: Muito obrigada a vocês. Até logo. Tchau, tchau.
3: Segurança no abastecimento de água passa também pela recuperação do meio ambiente.
2: Está aberta uma chamada pública para apoiar projetos de restauração ecológica e soluções voltadas à proteção de mananciais que abastecem grandes centros urbanos.
3: A chamada foi feita pelo Banco Nacional de Desenvolvimento Econômico e Social e deverá prever investimentos de 15 milhões e 20 milhões de reais com prazo de execução de até 48 meses.
2: As ações devem ter foco em restauração ecológica e em soluções baseadas na natureza, para combater a escassez de água nas regiões metropolitanas, como explica o superintendente da área de meio ambiente do BNDES, Nabil Kadri.
4: As propostas enviadas devem incluir ações de restauração ecológico-produtiva utilizando vegetação nativa, em áreas estratégicas para proteção dos recursos hídricos, incluindo nascentes, margens de rios e outras áreas relevantes para a conservação dos mananciais.
3: Os projetos deverão contemplar regiões do Distrito Federal e entorno, São Paulo, Rio de Janeiro, Ceará, Mato Grosso, Rondônia e Acre.
2: Mariana Dias Vilas Boas, pesquisadora do Serviço Geológico do Brasil, fala sobre a importância da recuperação e preservação de mananciais que abastecem grandes cidades.
5: Com a ampliação da vegetação, a gente vai ter uma maior taxa de infiltração, esses aquíferos vão ter mais água, vai chegar mais água também nos rios, através desses afloramentos das nascentes. Então, os projetos de recuperação, eles são projetos importantíssimos e têm uma relação direta com a segurança hídrica nas grandes cidades. E reduz as consequências de inundação, eu aumento a recarga dos aquíferos.
3: A chamada pública está aberta até o dia 9 de setembro e pode ser consultada

0: site do BNDES.
1: O Brasil assumiu a presidência pro tempore da Aliança para a Segurança, a Justiça e o Desenvolvimento.
0: A entidade reúne países da América Latina e Caribe.
1: Na reunião de cúpula em Brasília, o Banco Interamericano de Desenvolvimento anunciou 4 bilhões de dólares para as ações integradas de combate ao crime organizado na região.
2: A América Latina concentra 8% da população mundial e é responsável por um terço dos homicídios ocorridos no mundo, de acordo com dados da Polícia Internacional. Esses números levaram à criação da Aliança para a Segurança, a Justiça e o Desenvolvimento, composta por 23 países e 14 instituições, como a Interpol. Um encontro em Brasília discute estratégias de prevenção e combate ao crime organizado na América Latina e Caribe. No primeiro ano de atuação da Aliança no combate ao crime organizado, foram destinados 1 bilhão e 400 milhões de dólares, o que corresponde a 60% dos recursos previstos para os 3 primeiros anos da iniciativa. A alta demanda dos países membros levou o Banco Interamericano a reavaliar os recursos destinados ao programa, elevando o montante para 4 bilhões de dólares. O ministro da Justiça do Brasil, Wellington Lima Silva, fala sobre a importância da aliança.
3: Nós estamos absolutamente convencidos da necessidade de intensificar essa interlocução com organismos multilaterais, de estabelecer tantas quantas sejam as tratativas, as interlocuções necessárias para aperfeiçoar e aprimorar essa estratégia.
2: Um protocolo também foi assinado para o repasse de 5 bilhões de reais ao Brasil, que assumiu a presidência pro tempore da Aliança pelos próximos 12 meses. Reportagem Cleide Lopes.
0: O Comitê de Política Monetária, o Copom, reduziu a taxa Selic, que é a taxa básica de juros da economia, de 14,25% para 14% ao ano.
1: Em comunicado divulgado hoje, o Copom afirmou que o cenário internacional ainda exige cautela por causa das incertezas sobre os conflitos no Oriente Médio.
0: A taxa Selic influencia outras taxas de juros no país, como as taxas de empréstimos, financiamentos e aplicações financeiras.
1: E essas foram as notícias do governo federal.
0: Uma realização da Secretaria de Comunicação Social da Presidência da República.
1: Com produção da empresa Brasil de Comunicação.
0: Fique agora com o Minuto do TCU. Em seguida, as notícias do Poder Judiciário e do Congresso Nacional. Boa noite.
1: Boa noite e até amanhã.
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7: Supremo Tribunal Federal começa a julgar se proibição a jogos de azar é compatível com a Constituição de 1988.
8: Presidente Lula sanciona projeto de lei que regulamenta relevância para admissão do recurso especial no STJ.
7: Acordo firmado entre Tribunal Superior Eleitoral e Advocacia Geral da União prevê boas práticas sobre sobre o uso da inteligência artificial nas eleições deste ano.
8: Boa noite, eu sou Marcela Luiza.
7: E eu sou Walter Lima.
8: O plenário do Supremo Tribunal Federal começou a analisar na sessão de hoje se a proibição a jogos de azar é compatível com a Constituição. Após as sustentações orais, o relator do caso, o ministro Luiz Fux, começou a votar.
7: Desde 1941, a lei de contravenções penais proíbe a organização e exploração de jogos de azar, punindo os infratores com prisão simples, multa e outras penalidades previstas em lei. Isso inclui o jogo do bicho e as máquinas caça-níqueis.
8: Os ministros analisam se essa proibição, criada há mais de 80 anos, ainda é compatível com a Constituição Federal de 1988, ou se ela ficou ultrapassada.
7: Na prática, o Supremo vai decidir se a exploração de jogos de azar deve continuar proibida e punida pela legislação penal brasileira ou se essa proibição é incompatível com a Constituição.
8: A decisão, porém, não tratará da regulamentação de cassinos ou da exploração comercial dos jogos, temas que devem ser abordados em outras ações que tramitam na corte.
7: O julgamento vai continuar na sessão plenária de amanhã.
8: O presidente da República, Luiz Inácio Lula da Silva, sancionou o projeto de lei que regulamenta a relevância para a admissão do recurso especial no Superior Tribunal de Justiça.
7: O projeto foi convertido na Lei 15.484 de 2026. Fátima Uchoa.
9: Com a relevância, segundo o presidente do STJ, ministro Herman Benjamin, o tribunal poderá concentrar esforços nos recursos que tratam de temas com maior impacto para a sociedade.
10: Não é de uma lei para atender interesses do Superior Tribunal de Justiça, mas da celeridade, da qualidade e da efetividade da prestação jurisdicional.
9: A nova lei deve tornar a prestação jurisdicional mais eficiente e permitir que o STJ concentre a atuação em casos com maior impacto jurídico, econômico, político ou social, que sejam importantes para uniformizar a interpretação da legislação federal, sem limitar o acesso dos brasileiros à justiça.
8: Tribunal Superior Eleitoral e a Advocacia Geral da União assinam um acordo de boas práticas sobre uso da inteligência artificial nas eleições 2026.
7: O principal produto da parceria é o lançamento de um guia de boas práticas sobre o uso de IA no processo eleitoral. Fábio Ruas.
11: O documento vai servir como um manual de conduta com diretrizes técnicas detalhadas para partidos, candidatos, plataformas digitais, órgãos públicos e para a sociedade civil. O acordo ainda prevê a realização de cursos, seminários, workshops e eventos relacionados ao uso da inteligência artificial nas eleições, entre outras medidas.
8: Tribunal Superior do Trabalho mantém entendimento sobre desconto de dias parados em greves de longa duração.
7: Com a decisão, empresas vão poder descontar metade dos dias e trabalhadores vão ter de compensar a outra metade. Marla Lacerda.
12: A sessão de dissídios coletivos do TST autorizou duas empresas de Indaiatuba, no interior de São Paulo, a descontar metade dos 36 dias da greve realizada pelos empregados. Nessas situações, a Justiça do Trabalho admite, como regra adotada pela jurisprudência da Corte, a compensação da outra metade dos dias de paralisação. Esse entendimento, ele busca equilibrar o direito de greve com os efeitos da suspensão do contrato de trabalho durante o movimento. Para os ministros, o desconto integral dos dias parados pode gerar prejuízos econômicos excessivos aos trabalhadores. Esse entendimento, ele busca equilíbrio.
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8: Uma boa noite.
7: E até amanhã.
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14: Eu sou Paula Groba.
15: E eu sou Humberto Pinheiro.
14: E estes são os destaques de hoje do Jornal do Senado, que começa agora.
15: Senado pode tornar hediondos e inafiançáveis crimes de pedofilia.
14: Pessoas com deficiência poderão ser consideradas idosas aos 50 anos.
15: Fim da aposentadoria compulsória como punição avança no CNJ e no Senado.
14: Boa noite.
15: Boa noite.
14: Crimes sexuais contra crianças e adolescentes podem passar a receber a punição mais rigorosa prevista na legislação brasileira.
15: O plenário do Senado pode votar o projeto que torna hediondos e inafiançáveis os crimes de pedofilia e outras violências sexuais contra crianças, adolescentes e pessoas vulneráveis. A reportagem é de Bruno Lourenço.
16: Projeto de lei aprovado na Comissão de Constituição e Justiça inclui no rol dos crimes hediondos condutas como a corrupção de menores, a satisfação de lascívia, caracterizada pela prática de atos libidinosos na presença de criança ou adolescente, a divulgação de cena de estupro de vulnerável e o compartilhamento de pornografia. A matéria também classifica como hediondos os crimes previstos no Estatuto da Criança e do Adolescente ligados ao tráfico internacional de crianças e à pornografia infantil, como defendeu a relatora, senadora Elisiane Gama, do Maranhão.
17: Nosso relatório é pela aprovação do projeto de lei com a redação corrupção de menores, satisfação de lascívia mediante presença de criança ou adolescente, favorecimento da prostituição ou de outra forma de exploração sexual de crianças e adolescentes ou de vulnerável, divulgação de cena de estupro ou de cena de estupro de vulnerável, de cena de sexo ou de pornografia.
16: O senador Everton do PDT do Maranhão apresentou proposta semelhante e pediu que as duas matérias sejam analisadas em conjunto pelo plenário.
18: Em que eu propus o aumento da pena dos crimes cometidos contra a dignidade sexual quando praticados na presença física ou virtual de crianças, adolescentes e também cônjuge, companheiro ou parente de vítima, consanguíneo ou afim, em linha reta ou colateral até o quarto grau.
16: A CCJ aprovou um pedido de urgência para votação no plenário.
14: E a Comissão de Relações Exteriores iniciou as discussões sobre as barreiras da União Europeia à carne brasileira.
15: O grupo de trabalho que trata do acordo do bloco europeu com o Mercosul ouviu integrantes do governo e do setor privado. Repórter Pedro Pincer.
19: A partir de 3 de setembro, passam a valer novas regras da União Europeia sobre o uso de antimicrobianos na produção animal. O bloco exige que o Brasil consiga comprovar que a carne exportada não foi produzida a partir de animais submetidos ao uso de antimicrobianos proibidos pelas autoridades europeias. De acordo com o presidente da comissão, senador Nelsinho Trade, do PSD de Mato Grosso do Sul, é preciso ouvir os setores que podem ser afetados pelas normas e buscar soluções em conjunto com o governo e a iniciativa privada.
20: Setores que porventura venham a se sentir prejudicados, nos acionam que nós iremos promover debates dessa natureza.
19: O chefe da missão do Brasil junto à União Europeia, embaixador Pedro Miguel da Costa e Silva, afirmou que o país terá de comprovar, por meio de auditorias, que consegue separar os produtos destinados ao mercado europeu e garantir que eles atendam às exigências do bloco. Representantes do setor privado afirmaram que o Brasil já dispõe da tecnologia necessária para fazer esse controle.
14: Aguarda votação no plenário um projeto que reduz para 50 anos a idade em que uma pessoa com deficiência seja considerada idosa.
15: O impacto do envelhecimento é maior para esse grupo de pessoas consideradas vulneráveis. Segundo a Organização Mundial da Saúde, pessoas com deficiência apresentam maior risco de desenvolver doenças crônicas, pior estado de saúde e, em alguns casos, podem morrer até 20 anos antes da população sem deficiência. Repórter Patrícia Oliveira.
21: O projeto que considera idosa uma pessoa com deficiência já a partir dos 50 anos, estende para esses indivíduos os mesmos direitos e a proteção garantidos às pessoas da terceira idade. A condição de idoso deverá ser definida por avaliação individual, médica, psicológica e social. Como destacou o relator do projeto na Comissão de Assuntos Sociais, senador Flávio Arnes, do PSB do Paraná.
22: Conforme a deficiência,
2: podemos observar reduções na expectativa de vida que variam até algumas décadas para baixo. Se compararmos com a média da população, estamos longe de um patamar de igualdade.
21: Para o senador Paulo Paim, do PT do Rio Grande do Sul, relator na Comissão de Direitos Humanos, a proposta viabiliza a aplicação de conceitos de envelhecimento ativo específicos para pessoas com deficiência,
3: minimizando os possíveis impactos negativos do avanço da idade em um grupo social especialmente vulnerável.
21: O projeto que altera o Estatuto do Idoso já foi aprovado também na Câmara dos Deputados e está pronto para votação no plenário do Senado.
14: E a aposentadoria compulsória de magistrados pode deixar de ser uma punição prevista na Constituição. Depois de o Conselho Nacional de Justiça oficializar o fim dessa penalidade no âmbito administrativo, o Senado pode analisar uma proposta que muda a Constituição sobre o mesmo tema.
15: A relatora, senadora Elisiane Gama, do Maranhão, afirmou que a decisão corrige uma distorção histórica. Repórter Pedro Pincer.
19: O Conselho Nacional de Justiça aprovou por unanimidade a proposta de resolução que acaba com a aposentadoria compulsória como a sanção disciplinar mais grave a juízes. A resolução aprovada segue entendimento da primeira turma do Supremo Tribunal Federal e também prevê a possibilidade da demissão como uma das hipóteses de punição. E o plenário do Senado pode votar uma proposta de emenda à Constituição que prevê o fim da aposentadoria compulsória como punição aos magistrados, promotores e procuradores e militares. De autoria do então senador Flávio Dino, atualmente ministro do Supremo Tribunal Federal, o texto foi aprovado pela Comissão de Constituição e Justiça em abril. A relatora, senadora Elisiane Gama, do Maranhão, afirmou que a decisão corrige uma distorção histórica.
22: É inadmissível o que a gente viveu ao longo da história do Brasil com esse tipo de prêmio para quem comete um crime, de que nós não podemos permitir castas de servidores públicos com privilégios.
19: Pelas novas regras, nos casos mais graves, o magistrado poderá ser colocado em disponibilidade com proposta de perda do cargo. Nessa hipótese, será imediatamente afastado das funções e passará a receber remuneração proporcional ao tempo de contribuição até a decisão definitiva do STF sobre a eventual perda do cargo.
14: Você sabia que nas eleições os votos em branco e nulos não são transferidos para nenhum candidato e não podem cancelar uma eleição?
15: Na prática, quem escolhe uma dessas opções deixa a decisão para os demais eleitores. Conheça mais sobre esses dois tipos de votos com a repórter Marcela Cunha.
23: Voto em branco vai para quem está na frente? E uma maioria de votos nulos pode cancelar a eleição? A resposta para as duas perguntas é não. Para votar em branco, o eleitor aperta a tecla branco e confirma. O voto nulo acontece quando é digitado um número que não corresponde a nenhum candidato ou partido. Nos dois casos, o voto é excluído da contagem que define o resultado. Não é transferido, não beneficia nenhum candidato e não é somado ao vencedor. O consultor legislativo do Senado, Gilberto Guerzoni, explica como essas duas situações aparecem na urna.
24: Mas a gente já viu que reduziu bastante o número de votos em branco, né? Já que a urna eletrônica abre uma tela, o eleitor tem que fazer alguma coisa de forma ativa ali, né? Ou ele propositalmente coloca um voto inexistente e confirma, o que leva à anulação do voto, ou ele tem que apertar a tecla de voto em branco.
23: Além de expressar uma decisão consciente, o voto nulo também pode ser resultado de um erro na digitação. Em 2026, serão 6 votos para deputado federal, deputado estadual ou distrital, 2 senadores, governador e presidente da República. Por isso, a recomendação da Justiça Eleitoral é levar uma colinha de papel.
14: E ao participar da abertura da exposição O Caminho do Voto, promovida pelo Tribunal Superior Eleitoral, o presidente do Senado, Davi Alcolumbre, afirmou que o processo eleitoral brasileiro está entre os mais confiáveis do mundo. Ele também elogiou a decisão do presidente do TSE, ministro Nunes Marques, de levar a mostra ao Congresso Nacional.
15: A exposição, aberta à visitação no anexo 1 do Senado, apresenta as etapas do sistema eletrônico de votação, do desenvolvimento das urnas à totalização dos votos e integra a programação da Semana Nacional do Sistema Eletrônico de Votação.
25: As pessoas que visitarem a exposição sairão daqui conhecendo melhor
0: o percurso do seu voto e o papel que ele desempenha na construção do nosso país. Um Brasil comprometido com a democracia, com as eleições livres e diretas, com a alternância de poder e com a transparência no processo eleitoral.
15: Edição de Paula Groba e trabalhos técnicos de João Lira, o Jornal do Senado fica por aqui. Acompanhe agora as notícias da Câmara dos Deputados. Boa noite.
14: Boa noite e até amanhã.
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6: Câmara reforça a indenização por dano moral à vítima de violência doméstica.
9: Proposta facilita acesso de motoristas a postos de combustível nas estradas.
10: Projeto busca garantir saúde ginecológica de meninas a partir dos 10 anos.
25: Boa noite. Os deputados analisam proposta que visa assegurar a saúde ginecológica de meninas a partir dos 10 anos de idade no SUS. O projeto está em regime de urgência e pode ser incluído na pauta de votações do plenário a qualquer momento, como informa o repórter Antônio Vital.
26: Está pronto para ser votado no plenário da Câmara, projeto que torna a regra a primeira consulta ginecológica das meninas a partir de 10 anos de idade no SUS, o Sistema Único de Saúde. O projeto foi apresentado pelas deputadas Adriana Ventura, do Novo de São Paulo, e Grace Elias, do PL de Minas Gerais, com o objetivo de permitir que as meninas e suas famílias recebam orientações preventivas e adequadas sobre temas como vacinação contra o HPV, cuidados de higiene íntima, preparação emocional para a primeira menstruação e informações sobre métodos contraceptivos. A vacina contra o HPV é recomendada a partir dos 9 anos de idade. A proposta obriga o Ministério da Saúde a elaborar um protocolo para o atendimento ginecológico dessa faixa etária. As meninas deverão ser encaminhadas à primeira consulta quando houver sinais de proximidade da menarca, como é chamada a primeira menstruação. Além disso, determina que as secretarias estaduais e municipais de saúde providenciem a formação contínua dos profissionais da área, especialmente ginecologistas, para que estejam preparados para atender as meninas. O texto também estabelece que a consulta será acompanhada por um responsável e, quando necessário, uma equipe multidisciplinar, que poderá incluir psicólogos e enfermeiros. De acordo com a deputada Adriana Ventura, uma das autoras da proposta, o objetivo é reduzir a incidência de gravidez precoce na adolescência, evitar doenças sexualmente transmissíveis e contribuir para a prática de hábitos saudáveis.
27: Tanto a vacinação como a HPV, que é recomendado a partir dos 9 anos, cuidado de higiene íntima, preparação emocional para essa fase da primeira menstruação e demais, bem como informação sobre métodos contraceptivos, isso é importante para prevenir gravidez precoce e outras complicações de saúde. Ele é muito simples, mas a gente acredita que ele pode provocar mudanças profundas na orientação das meninas brasileiras.
26: O projeto que torna a regra a primeira consulta ginecológica das meninas a partir de 10 anos de idade no SUS, ganhou regime de urgência e pode ser votado a qualquer momento no plenário da Câmara, sem passar pela análise das comissões permanentes da Casa. Da Rádio Câmara, de Brasília, Antônio Vital.
1: Educação.
6: Jorge Sola, do PT da Bahia, defende projeto de sua autoria que regulamenta as escolas de saúde pública do SUS. A matéria já aprovada na Câmara e em tramitação no Senado, reconhece instituições estaduais e municipais que formam profissionais, organizam. Jorge Sola, do PT da Bahia, são estágios e apoiam residências.
28: Essa rede de escolas de saúde pública precisa e merece o seu reconhecimento, a sua regulamentação, para que dê, primeiro, mais visibilidade, mais estabilidade e maior capacidade de ampliar o orçamento destinado à formação de recursos humanos, ampliar o empoderamento dessas escolas para o ordenamento das práticas e dos estágios. Muitas vezes você tem a necessidade de organizar as vagas nos hospitais públicos, nos hospitais da rede do SUS para a formação profissional e até, né, definir políticas públicas que visem estimular a formação de profissionais que ainda temos uma carência.
25: Jorge Sola assinala ainda que as escolas têm papel central na organização dos processos seletivos para residências médicas e na formação de especialistas em áreas com carência no país. Para ele, a falta de um marco legal e de uma estrutura de articulação nacional limita o potencial das instituições.
4: Professora Luciane Cavalcante, do PSOL de São Paulo, é autora do projeto que isenta do imposto de renda professores e demais profissionais da educação básica e superior. Ela explica que a medida busca valorizar a categoria e ampliar os investimentos na educação.
25: A deputada afirma que o Brasil investe pouco em educação, paga baixos salários aos docentes e que muitos municípios não cumprem o piso nacional do magistério. Professora Luciane Cavalcante argumenta ainda que, assim como outros setores recebem incentivos fiscais, os profissionais da educação devem ser priorizados.
5: Esse projeto, ele visa colocar no centro do orçamento público e do financiamento das políticas públicas os profissionais da educação. Quase 30% de todo o rendimento dos profissionais da educação ficam retidos na fonte com o pagamento do imposto de renda. Os profissionais da educação já trabalham em várias escolas para poder complementar a sua renda. Eles trabalham com alto número de estudantes por turma, então eles precisam desse investimento.
1: Trabalho.
4: A Câmara aprovou o projeto de lei que limita a jornada máxima de trabalho dos psicólogos a 30 horas semanais, sem redução do salário. A repórter Maria Neves traz mais informações sobre o texto que já foi encaminhado para análise dos senadores.
7: Uma das autoras do projeto, a deputada Érica Cocai, do PT do Distrito Federal, explica que atualmente a lei que regulamenta a atuação dos psicólogos não prevê limite de jornada de trabalho. Com isso, eles ficam submetidos a 44 horas semanais. De acordo com a deputada, a categoria é a única entre os profissionais que lidam com a saúde e atenção psicossocial que não tem jornada de 30 horas.
8: Profissionais de psicologia têm o direito a uma jornada de trabalho que possibilite que ele tenha tempo para o seu aprimoramento acadêmico, mas ao mesmo tempo tempo para que possa cuidar da sua própria existência. Por isso, 30 horas para a psicologia é uma necessidade, não apenas dos psicólogos e psicólogas, mas uma necessidade do país que precisa desses profissionais atuando em todos os espaços.
7: A deputada Natália Bonavides, do PT do Rio Grande do Norte, também assina a proposta. Ao apresentar o texto, as autoras argumentaram que a redução da jornada de trabalho vai contribuir para a preservação da qualidade de vida e o adequado exercício da atividade profissional, que demanda elevado desgaste emocional e mental. O texto beneficia os profissionais com contrato de trabalho no setor privado. Para psicólogos que trabalham em empresas públicas, como seletistas, a nova jornada dependerá de dotação orçamentária e de autorização na Lei de Diretrizes Orçamentárias. Da Rádio Câmara de Brasília, Maria Neves.
1: Economia.
25: Marcelo Crivella, do Republicanos do Rio de Janeiro, aponta como positivos os resultados de emenda à Constituição que estende a imunidade de IPTU a templos religiosos instalados em imóveis alugados. Ele explica que a regra passou a valer em 2023.
11: Em 2022, ela foi promulgada, essa emenda à Constituição. Em fevereiro de 2022, como o IPTU incidia 1º de janeiro, ela passou a ter efeito apenas em 2023. O que significa ela? Antes dessa emenda, tinha a imunidade de IPTU apenas os templos próprios, aqueles que foram construídos pelos fiéis. Mas nós sabemos, pelo censo do IBGE 2022, que dos 580 mil templos religiosos, católicos, espíritas, evangélicos, 400 mil funcionam em imóveis alugados e eles não tinham a imunidade do IPTU. Com a emenda constitucional 116, passaram a ter.
4: Marcelo Crivella orienta igrejas, creches, asilos e orfanatos a procurarem as prefeituras caso tenham efetuado o pagamento do IPTU entre 2023 e 2026. Ele alerta que a cobrança é indevida nos casos amparados pela emenda, com possibilidade de restituição dos valores.
25: Bandeira de Melo, do PV do Rio de Janeiro, é um dos autores de projeto que cria um modelo próprio de funcionamento para as cooperativas solidárias. O texto define essas organizações como sociedades sem fins lucrativos, com regras de autogestão e articulação com a Política Nacional de Economia Solidária.
4: Bandeira de Melo informa que a proposta busca reduzir a burocracia para iniciativas da economia solidária, com prioridade para grupos economicamente frágeis. O projeto também prevê estímulo à participação das cooperativas solidárias em compras públicas, licitações e ações de desenvolvimento comunitário.
1: Desenvolvimento Regional.
25: Paulo Soares, do Podemos de São Paulo, apresentou o projeto que cria um programa para incentivar a universalização da coleta e tratamento de esgoto. Ele explica que a iniciativa também institui um fundo de assistência para socorrer municípios sem condições financeiras de investir no saneamento básico.
2: Uma defesa da sustentabilidade e da compensação ambiental. Em que sentido? Aquele município que está cumprindo com todos os seus deveres na questão de saneamento, nas questões ambientais todas, ele ser recompensado por um fundo. E esse fundo também, ao mesmo tempo, socorrer os municípios que não têm condições financeiras de avançar no saneamento básico. Essa é uma gestão que envolve meio ambiente, envolve saúde pública.
4: Paulo Soares pede urgência na aprovação da matéria, ressaltando que o saneamento ainda apresenta desigualdades pro
1: turismo.
25: Projeto de lei apresentado por Domingos Neto, do PSD do Ceará, visa facilitar o acesso de micro e pequenas empresas de turismo a financiamentos públicos. A proposta prioriza empreendimentos localizados fora das regiões metropolitanas.
4: O texto de Domingos Neto permite o uso de fundos garantidores e seguros de crédito em substituição ou complemento às garantias tradicionais. Para ele, a medida amplia o acesso aos recursos do Fungetur e dos fundos constitucionais para modernizar e fortalecer o turismo regional.
1: Transportes.
25: Avança na Câmara a proposta que busca facilitar o acesso de motoristas a postos de combustível nas estradas. A repórter Silvia Munhato tem os detalhes.
3: A Comissão de Viação e Transportes da Câmara dos Deputados aprovou o projeto que busca melhorar o acesso dos motoristas aos postos de combustíveis e rodovias sob concessão pública. A proposta inicial do deputado Capitão Augusto, do PL de São Paulo, dava 180 dias de prazo para que as concessionárias elaborassem planos de adequação das rodovias, evitando retornos muito distantes. O relator, deputado Zé Trovão, do PL de Santa Catarina, afirma que o problema é real.
12: E esse motorista, às vezes, ele tem que caminhar 5, 6 quilômetros para frente, fazer um retorno e voltar. O que nós estamos determinando hoje é o seguinte: olha, nós vamos criar acessos mais claros e mais fáceis para esses motoristas, para que o cara não corra o risco, às vezes está na reserva, está chegando no final do seu combustível, vai fazer um retorno, ou um retorno que não está bem sinalizado, ou um retorno perigoso e acabar acontecendo um acidente.
3: Mas o deputado modificou o texto para atribuir à Agência Nacional de Transportes Terrestres a tarefa de tratar do problema no âmbito de sua atuação normativa e contratual. A proposta, que pretende facilitar o acesso do motorista aos postos de combustíveis em rodovias sob concessão, será analisada agora pela Comissão de Finanças e Tributação. Da Rádio Câmara de Brasília, Silvia Munhato.
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1: Segurança Pública.
4: Bibo Nunes, do PL do Rio Grande do Sul, é autor de projeto que amplia as punições para quem picha bens públicos ou privados. O parlamentar destaca que o texto prevê a suspensão da carteira de habilitação e das linhas telefônicas do infrator.
16: Nós temos que acabar com a pichação. Só suja a cidade, tem que ser punido. É punindo que se gera respeito. Os pichadores, eles têm uma competição para ver quem é o louco mor, quem é o que consegue pichar e estragar o monumento que mais chame a atenção da sociedade. Então, esse projeto é para dar penalidade, punir quem presta esse desserviço ao Brasil, que é a pichação. E que nós, brasileiros, possamos ter nossas cidades, os nossos monumentos respeitados.
25: O congressista observa que a pichação causa, além dos danos materiais, prejuízos ao turismo. Bibo Nunes acrescenta que o projeto inclui a cobrança do ressarcimento pela restauração do bem pichado, com responsabilização do autor ou dos responsáveis legais em caso de menor de idade.
17: Alexandre Lente, do União de São Paulo, propõe substituir a prisão em regime fechado pela prisão domiciliar para quem deixar de pagar pensão alimentícia. O projeto do deputado também permite monitoramento eletrônico e saída para o trabalho remunerado.
25: Alexandre Lente explica que a prisão em regime fechado ficaria restrita a casos excepcionais, quando houver ocultação de bens ou má-fé do devedor. Ele argumenta que a medida busca aumentar as chances de pagamento da pensão sem impedir o exercício da atividade profissional.
1: Justiça.
17: Os deputados aprovaram nova regra sobre indenização por dano moral à vítima de violência doméstica. Entenda na reportagem de Paula Bittar.
18: A Comissão de Constituição e Justiça da Câmara dos Deputados aprovou uma proposta que reforça na lei o direito de indenização por dano moral nos casos de violência doméstica e familiar contra a mulher, desde que haja pedido expresso da acusação ou da parte ofendida. A reparação será fixada pelo juiz, inclusive criminal. A relatora na comissão, deputada Lídice da Mata, do PSB da Bahia, destacou a importância de garantir a indenização a essas mulheres.
19: Ela é uma vítima da violência e isso é conhecido pela sociedade e impacta sobre sua imagem na sociedade. E, portanto, ele garante o direito dessas mulheres a uma indenização por danos morais. A violência deixa as marcas que vão muito além das agressões físicas. Elas provocam sofrimento, ela compromete a saúde mental, ela afasta as mulheres do seu trabalho, ela deixa a mulher em situação de trauma. E por isso mesmo é essencial que a legislação assegure também o direito à reparação desses danos.
18: Segundo Lídice da Mata, a proposta tem inegável relevância, pois ao inserir a possibilidade expressa de reparação civil por dano moral decorrente de violência doméstica, fortalece a proteção dos direitos fundamentais à dignidade da pessoa humana, à integridade física, psíquica e moral e a igualdade de gênero, assegurando à vítima um instrumento adicional de reparação no âmbito civil. A proposta que estabelece o direito de indenização por dano moral nos casos de violência doméstica e familiar contra a mulher já pode seguir ao Senado, a menos que haja recurso para votação pelo plenário da Câmara. Na Rádio Câmara de Brasília, Paula Bittar.
1: Consumidor.
25: Tarcísio Mota, do PSOL do Rio de Janeiro, é coautor de projeto que regulamenta a publicidade das apostas online. A iniciativa trata a atividade como tema de saúde pública e de defesa do consumidor, com o objetivo de restringir a propaganda das chamadas bets.
20: Do mesmo jeito que nós temos hoje regulações muito rígidas sobre propaganda, por exemplo, para as drogas legalizadas, como tabaco ou álcool, é preciso ter regras muito rígidas para as propagandas dessas casas de aposta online. Por exemplo, é inadmissível que elas continuem a financiar times de futebol, financiar campeonatos de futebol, que são inclusive a origem de grande parte dessas apostas. É inadmissível que no meio da transmissão de um jogo de futebol, você tenha propaganda dessas casas de aposta como se fossem simples informações jornalísticas.
17: Segundo Tarcísio Mota, o projeto cria medidas preventivas para reduzir o endividamento e os impactos do vício sobre as famílias. O parlamentar também defende regras mais rígidas com foco na proteção da saúde mental e dos direitos dos consumidores.
25: Projeto de Raimond, do PT do Rio de Janeiro, proíbe a veiculação de propagandas de apostas online em emissoras de rádio e televisão. De acordo com o deputado, a medida busca reduzir a exposição da população às chamadas bets em veículos que operam por concessão pública.
21: Então, o que a gente queria, na verdade, é que as bets não existissem no nosso país. Nós lutamos contra elas. Mas, enquanto a gente não consegue abolir as bets no Brasil, e nós haveremos temos de abolir um dia, nós queremos proibir que elas sejam divulgadas, publicizadas nos meios de comunicação de televisão e rádio.
0: Raymond explica que o objetivo é minimizar os impactos das apostas sobre a saúde mental, o orçamento das famílias e o endividamento da população. Ele acredita que reduzir o alcance desse tipo de atividade protege os consumidores mais vulneráveis.
25: Termina agora o Jornal Câmara dos Deputados, produzido pela Rádio

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3: Hora certa.

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1: Falta de sono prejudica sua aparência. Além das famosas olheiras, a falta de sono pode envelhecer a pele. Quando você não dorme o suficiente, seu corpo libera mais cortisol, o hormônio do estresse. Em quantidades excessivas, o cortisol pode quebrar o colágeno da pele, que é a proteína que mantém a pele macia e elástica. A perda de sono também faz com que o corpo libere pouco hormônio de crescimento.
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0: O fato de estar vivo é um presente de Deus. Pena que nem todo mundo percebe isso.
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3: Hora certa.
4: 8:33.

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1: Hora certa!
2: 8h50.

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1: Para todas as mulheres seguras.

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